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0: Nova Brasil FM, hora oficial de Brasília, 4:12.
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1: Nova Brasil FM, hora oficial de Brasília. 5:47.

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2: Olá, muito bom dia. Começa agora mais uma edição do nosso Nova Manhã aqui pela Nova Brasil 93.5. Música de qualidade, informação, claro, na medida certa e um dia com mais leveza. Agora são 6:03. Eu sou Laerte Novaes.
0: Eu sou Jéssica Cruz. Bom dia, Laerte.
2: Bom dia, Jéssica.
0: Tá feliz?
2: Daquele jeito, né?
0: Tá triste não, né?
2: Estou triste, sim. Sou brasileiro.
0: Sério?
2: Sou brasileiro.
0: Eu também.
2: Não desisto nunca.
0: Ó, já, daqui a pouquinho a gente fala sobre isso. Muito bom dia pra você que nos acompanha, que está com a gente aqui no Nova Manhã. Obrigada pela sua audiência. Estamos com você a partir de agora, te fazendo companhia nesta segunda-feira, 6 de julho.
2: Pois é, hoje a gente celebra o Dia Mundial do Desenvolvimento Rural, instituída oficialmente pela Assembleia Geral das Nações Unidas. A data destaca a importância de erradicar a pobreza rural, promover a agricultura sustentável e reduzir as desigualdades entre o campo e a cidade.
0: Hoje também é o Dia Mundial das Zoonoses, que são enfermidades transmitidas naturalmente entre animais e seres humanos. Segundo a Organização Mundial da Saúde, a OMS, cerca de 60% das doenças infecciosas humanas e 75% das novas doenças que infectam seres humanos têm origem animal. 6:04 agora.
2: E agora vamos saber como é que fica a previsão do tempo para esta segunda-feira. Em Sergipe, indica um dia de predomínio de nuvens e possibilidade de chuvas isoladas a passageiras, especialmente nas regiões litorâneas, hein? As temperaturas ficam mais amenas, oscilando entre uma mínima de 18 graus e a máxima de 27 graus aqui no estado.
0: Aqui em Aracaju, nós amanhecemos com muita chuva.
2: Muita chuva.
0: Mas eu já vi o aparecerzinho do sol, já. Assim.
2: Estou vendo aqui atrás de você que tem umas nuvens sumindo ali.
0: Tá sumindo, gente. Olha, em Aracaju, o dia deve ser de sol entre nuvens. Tem probabilidade de chuva, chuva leve, principalmente agora no começo do dia. A temperatura deve variar, mínima de 20, máxima de 28 graus, com ventos moderados soprando do sudeste. 6:05.
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2: E no Nova Manhã desta segunda-feira você vai saber.
0: Brasil é eliminado da Copa pela Noruega e chega ao maior jejum sem títulos.
2: Prefeitura de Aracaju adota medidas de contingenciamento de gastos.
0: Mãe e filha de 3 anos morrem atropeladas por carreta na BR-101 em Rosário do Catete.
2: Compra da Sergás é oficializada pelo governo de Sergipe.
0: VLT em Sergipe terá investimento acima dos 700 milhões, de acordo com o ministro dos Transportes.
2: E aqui no nosso programa também, claro, tem a sua participação, né, Jéssica? O nosso ouvinte que está chegando, está sintonizando a 93.5 ou sintoniza aí desde a madrugada, enfim, nossa rádio é 24 horas no ar. Sejam bem-vindos, eles podem participar com a gente também.
0: Com certeza, mande sua mensagem, seu
2: alô. Sem choro,
0: alô.
2: Sem chororô, tá hoje.
0: Eu vou abrir esse precedente para você. Pode chorar, chora, né? É triste mesmo ver o Brasil ser eliminado nas oitavas.
2: Sim, sim.
0: É terrível, principalmente para aquelas pessoas que não viram nós, né, ganharmos uma Copa do Mundo. Eu vi, né, em 2002. Eu vi. Eu tinha 8 anos, gente. 8, eu acho que eu tinha 8. Então eu lembro desse momento, mas tem gente que não passou por isso. Então fica mais triste ainda, né? Seu filho chorou, né?
2: Chorou. Davizinho chorou.
0: Você não contou pra ele?
2: Não contei. Não, eu tenho
0: não
2: que deixar,
0: contou.
2: Não posso frustrar ele.
0: Nós não somos mais os melhores do mundo. Você não contou isso pra ele?
2: Não, mas a gente ainda fica no coração com aquele sentimento. Vamos ganhar sim, vamos torcer.
0: Eu fiquei decepcionada, na verdade. Mas triste não, porque eu já dizia aqui, lembra? E vocês diziam que eu era sem fé, pessimista. Os ouvintes, mano. Manu voltou,
2: Manu voltou.
0: Das férias. Manu, eu ouvi que eu era pessimista e sem fé. Então, assim, não sou pessimista e sem fé, eu sou realista. Porém, mesmo assim, meio incrédula, eu torci, porque eu sou brasileira, né? Eu acreditei um pouco. Depois do jogo contra o Japão, eu disse, eu acho que a gente tem chance de avançar um pouco mais. Não sei se chegar à final, mas avançar um pouco mais. Não deu.
2: Pois é, e a Noruega aí, ó, seguiu. Vai para as quartas de finais agora com 2 gols de Haaland.
0: Pois é, e o Neymar,
2: o
0: hein?
2: O
0: a
2: Neymar
0: gente vai
2: deixou
0: falar
2: dele.
0: Agora do Neymar?
2: Já a gente fala sobre ele, né?
0: Tudo bem.
2: Ele fez, deixou o dele, cravou o dele, né, gente?
0: Ó!
2: Pra fechar com chave de ouro.
0: Ó, meu bem, né?
2: A carreira dele.
0: Deu, né? Assim, ó, claro, né? No pênalti, né, amor? Agora sim, 20 minutos ele não fez, só fez isso também, né? E se não tivesse lá perdido tempo brigando com o goleiro, também daria pra fazer alguma coisa,
2: ficaram se provocando
0: coisa,
2: ali, né?
0: Ah, o Neymar começou,
2: ele ficou perguntando,
0: né,
2: você quer que eu bata onde o pênalti? Ah, quer que
0: então,
2: eu bata onde?
0: É coisa de
2: aí
0: que,
2: no
0: de
2: fim
0: gente
2: ele
0: que...
2: chegou lá, comigo não,
0: você,
2: comigo não.
0: Você está em desvantagem, aí você vai tirar onda. Ai, amor, cresce, né? Deixa de ser menino e vira homem.
2: 6:08 8:11 16:65 é o nosso WhatsApp pra você interagir, manda sua foto. Tá chovendo aí onde você tá agora? Manda uma foto pra gente aqui,
0: manda,
2: tá? Agora 6:08, né? Vamos lá. Começando mais uma edição do nosso programa.
0: Isso.
2: Nova Manhã. Vamos aproveitar a nossa segunda-feira?
0: Vamos aproveitar nossa segunda. Nós prometemos que vamos tornar a sua segunda-feira mais feliz depois de ontem. 6:09 e o Nova Manhã começou.

0: Nova Brasil FM, você ouviu Gal Costa, não é isso? E não, né? E antes teve Esquadros com Adriana Calcanhoto, agora 6h14.
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0: Estávamos emocionados aqui falando do jogo, né?
2: Conversando em off aqui sobre esse jogo.
0: Mas não voltou das férias, sim, aí a gente com muito papo, né? Pra botar em dia, né? Enfim, 6h14
2: E era Baby do Brasil.
0: É Baby do Brasil, exatamente. Olha, meu Deus do céu.
2: Muito bem, a gente começa o nosso programa Nova Manhã de hoje trazendo informações falando sobre a Polícia Civil de Sergipe, né? Que por meio da Delegacia de São Miguel do Aleixo, prendeu um homem condenado pelo crime de estupro de vulnerável. O foragido foi localizado no município após investigações e o cruzamento de informações de inteligência.
0: O mandado de prisão foi expedido pela comarca de Itatinga, no estado de São Paulo, onde o crime foi praticado. Após a localização do condenado, os policiais civis realizaram o cumprimento da ordem judicial.
2: O processo foi encaminhado à unidade policial para os procedimentos legais e em seguida colocado à disposição da justiça. 6h14.
0: Olha, gente, a Prefeitura de Aracaju adotou medidas de contingenciamento de gastos no Poder Executivo. O objetivo principal, segundo o texto do decreto, é garantir o equilíbrio fiscal, sustentabilidade financeira e manter a capacidade de pagamento do município diante do comportamento real da arrecadação.
2: O decreto determina ainda que secretários e dirigentes reavaliem todos os contratos administrativos atuais para tentar negociar os valores, visando uma redução de até 25% do valor contratado.
0: O decreto fixa percentuais exatos de redução de despesas com base na média aritmética dos exercícios de 2024 e 2025.
2: Corte de 40%, passagens e diárias, serviços de consultoria, serviços de eventos, homenagens e festividades, corte de 30%. Publicidade e propaganda, corte de 25%. Manutenção e conservação de imóveis, limpeza, conservação e dedetização em geral. E locação e manutenção de máquinas e equipamentos, informática, vigilância ostensiva ou monitorada, corte de 20%. Material de consumo, expediente e higiene, fornecimento de combustível, locação de veículos, indenizações e restituições, corte de 15%. Contas públicas bancárias e locação de imóveis.
0: Além disso, ficam suspensos por tempo indeterminado processos de licitação e contratação que gerem novas despesas de custeio, como contratações de pessoal temporário ou terceirizado e concessão de reajuste ou benefício.

0: benefícios financeiros que impliquem em aumento de despesa. 6 e 17.
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1: Olha, você já parou para se perguntar o que um sonho precisa para ser realizado? Pois é, ele só precisa de alguém que acredite que ele possa ser realizado. 6:18, bom dia.

0: Nova Brasil FM, você ouviu Só Pra Te Mostrar, Biquíni Cavadão. Antes teve Girassol com Alceu Valença, 6h24.
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3: Olha, Gildemara de Jesus Santos, de 36 anos, e a filha mais nova dela, Sara Noemi, de 3 anos, morreram atropeladas no último sábado na BR-101, no município de Rosário do Catete.
0: Triste, né, gente? De acordo com a família da vítima, mãe e filha moravam perto do local onde houve o acidente e saíram andando de casa quando foram atingidas pela carreta. As duas morreram no local.
3: Pois é, ainda segundo a família, Gildemara não era casada e morava sozinha com as duas filhas. Ela atualmente ganhava vida como cabeleireira e estava perto de terminar os estudos para alcançar o sonho de trabalhar como técnica de enfermagem.
0: O velório foi realizado lá em Rosário do Catete, ainda no sábado. Os corpos foram sepultados no domingo, ontem, no cemitério do município.
3: E de acordo com a Polícia Rodoviária Federal, a carreta tombou na BR-101, no quilômetro 63, e atingiu as duas que estavam no acostamento. A dinâmica do acidente não foi divulgada.
0: Ainda segundo o PRF, o caminhoneiro apresentou ferimentos leves e foi atendido pelo Serviço de Atendimento Móvel de Urgência ainda no local. Nossa solidariedade a essa família. Que tristeza. Essa mãe, né, que tinha tantos sonhos, tinha essa filhinha. Ela lutava para melhorar de vida, né? Estava prestes a se tornar uma técnica de enfermagem. Infelizmente, todos esses sonhos interrompidos. Nossos sentimentos aos familiares e aos amigos. 6h26.
3: E um outro acidente foi registrado no último sábado na rodovia SE-230, próximo à entrada de Canindé de São Francisco. Uma mulher morreu e um homem ficou ferido após um acidente de moto.
0: Segundo o BPRV, o homem pilotava uma motocicleta no sentido Poço Redondo, Canindé de São Francisco, quando perdeu o controle da direção, saiu da pista e caiu.
3: Pois é, o homem ficou ferido, foi socorrido pelo SAMU e encaminhado a uma unidade hospitalar, e já a passageira morreu no local.
0: Outro caso muito triste. Estamos aí com um período de férias, inclusive, muitas pessoas viajando com seus filhos,
3: pista,
0: né?
3: Pista molhada.
0: Na estrada, pista molhada. É preciso ter muita atenção, né? Ontem eu vinha da Bahia, vinha à noite, nós arriscamos fazer isso por conta do jogo, mas assim, todo mundo atento, olha, a gente fez um trato, ninguém dorme, tá? Todo mundo conversando com a motorista, a Ana. Vamos conversar, não podemos deixar ela ficar cansada, dormir, cochilar, ela não estava, graças a Deus, com sono. Mas a gente precisava dar esse apoio, esse suporte, porque a gente sabe que é muito perigoso. Graças a Deus, a linha verde estava muito tranquila, né? Acho que pelo horário também, nós não tínhamos muitos veículos na pista e foi uma viagem tranquila. Porém, é preciso ter muito cuidado, fazer revisão de veículo quando for pegar a estrada, né? Estar atento às sinalizações. 6h27.
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3: Olha, mais uma reflexão para você, essa curta, porém objetiva. Imagine uma nova história para sua vida. Agora é só você acreditar nela. 6h28, tem Ana Vitória, Geleira do Tempo.

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0: Nova Brasil FM, você ouviu Pensando em Você, Capital Inicial e Mariana Volker. Antes teve Rapt Me Camaleoa, Caetano Veloso e Maria Gadu. Agora são 6 horas e 42 minutos. Bom dia.
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2: E a sua participação, hein? Desde as 6 da manhã, que está liberada. Fique à vontade para você participar com a gente aqui do nosso Nova Manhã. Mande seu alô, sua sugestão, seu comentário, aquela foto bacana mostrando, claro, um céu nublado, ou se aí no seu lugar você está ouvindo a gente, se o sol deu o ar da graça.
0: Isso, manda tudo isso para o nosso WhatsApp 799-811-1665.
2: 811-1665. Queremos saber de onde é que você está nos ouvindo. Mande a sua mensagem. Fique à vontade aí.
0: Fique à vontade. Já tem gente aqui, ó, comentando, inclusive, a derrota do Brasil.
2: Que vamos passar, acho que um mês falando nessa derrota do Brasil.
0: Ó, a mensagem foi a seguinte: acredito que nós brasileiros estamos tristes, todos nós estamos tristes pelo Brasil ter sido eliminado. Mas é a vida que segue. Brasileiro não desiste nunca. Vamos aguardar a próxima Copa.
2: Ela mandou.
0: Enquanto tiver Copa.
2: Isso. Tem uma chance.
0: A gente tá ali aguardando.
2: De
0: né?
2: 4 em 4 anos tem, né? Ela mandou uma figurinha aqui, Jéssica, de uma caixa daquelas
0: de água,
2: de uns 10 mil litros aqui, e ainda coloca, chora aqui que cabe.
0: É isso mesmo. Quem foi? Foi quem?
2: Foi a Áurea.
0: Áurea, obrigada, querida.
2: Áurea,
0: um beijo enorme
2: isso,
0: pra
2: Áurea.
0: Você, tá? É isso.
2: José Renato tá ouvindo a gente também aqui no centro de Aracaju. Um abraço, José Renato, obrigado pela sua sintonia, viu?
0: Obrigada, querida. E tem o Alisson, né, motorista de aplicativo. Quando o Alisson não manda nada, eu fico muito triste.
2: Mandou áudio.
0: Bora lá.
3: Fala, Jéssica. Olá, Laerte, bom dia.
2: Sandro. Opa, acelerei aqui. Vou diminuir aqui. Vamos lá.
3: Olá, Jéssica. Olá, Laerte, bom dia. Só não pode deixar aquele alô. E sempre dizendo que ligadinho é melhor com os melhores. Bora pra cima. Uma semana abençoada. Que é Alisson, motorista de aplicativo.
2: Alisson, um abraço pra você, meu querido.
0: Bom dia.
2: Obrigado
0: pra
2: também.
0: Você. É isso. A vida
2: todos os
0: que
2: motoristas,
0: segue.
2: Vida que segue, né?
0: Isso,
2: é.
0: Né?
2: Estamos aqui,
0: nós
2: ó.
0: Estamos aqui. Nós, ó, se o Brasil ganhasse, nós estaríamos aqui. Você
2: se o Brasil perdeu,
0: aí.
2: Como o Brasil perdeu,
0: nós estamos aqui também. E você aí também, do outro lado, indo para o trabalho. Claro, gente, que nós amamos futebol. Nós queríamos muito que o Brasil fosse para a próxima fase, mas não deu.
2: É, Haaland não deixou.
0: Na verdade... É bem complexo. Não é que o Haaland não deixou. Não fizemos mais que eles para chegarmos lá. Né? 6h45.
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2: Olha, o governo de Sergipe oficializou a compra das ações da Sergás e passa a operar a empresa com 100% de controle após a assinatura do contrato de aquisição na sede da companhia em Aracaju.
0: De acordo com a Secretaria de Estado do Desenvolvimento Econômico, da Ciência e Tecnologia, foi realizado um investimento de 152 milhões. Desse total, 148 milhões foram viabilizados por meio do decreto especial aprovado pela Assembleia Legislativa de Sergipe. Enquanto cerca de 4,6 milhões de reais foram contemplados por crédito suplementar.
2: Os recursos utilizados tiveram origem após a concessão dos serviços de abastecimento de água adquiridos pela Iguaçu Sergipe, né? E com essa compra, a compra das ações não estava prevista na lei orçamentária de 2026, foi necessária a autorização legislativa para a adequação do orçamento e utilização dos recursos disponíveis em caixa.
0: De acordo com o governo do estado, a estatização foi realizada em duas etapas. Em 2025, o estado havia adquirido as ações da Norgás por 132 milhões, passando a controlar 58,5%. Agora, a compra da participação da Mitsui, o governo assume integralmente a gestão da companhia. 6h46.
2: E o governo de Sergipe, né, o governador de Sergipe, o Fábio Mitidieri, anunciou a abertura de um edital de parceria público-privada. O objetivo é selecionar uma empresa para desenvolver o projeto de instalação de uma roda gigante em Aracaju.
0: Segundo o gestor, o equipamento deve ser instalado em uma área de 9 mil metros quadrados, no bairro Coroa do Meio. Ele citou ainda que o local contará com um espaço gastronômico e um pier para passeios de catamarã.
2: Pois é, o governador afirmou ainda que a estrutura será implantada com um investimento 100% privado, com potencial para gerar empregos e movimentar a economia.
0: Em Balneário, lá onde a Manu foi, tem uma roda gigante bem bonita, né? Você foi, Manu, na roda gigante? Quando eu fui, tava fechado, não tava funcionando. Mas é lindo mesmo, dá um
2: Aracaju merece uma roda gigante fixa ali, fica, é bonito. Hein?
0: São estratégias de turismo também, né? Assim como o nosso Santo Antônio, aqui na colina do Santo Antônio, que eu acho que vai ser assim, foi uma ideia fantástica, vai ser incrível. Eu acho que as pessoas, elas vão visitar com mais frequência aqui, principalmente os turistas. Da mesma forma, deve acontecer com essa roda gigante. É um investimento, gente, não é? Ah, é algo fútil, não tem necessidade. Depende da perspectiva. Você tem que estimular pontos atrativos numa cidade, no estado. E eu acho que é válido. É uma ideia muito, muito bacana. 6h48.
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2: E olha, mais uma reflexão para você nesta segunda-feira, hein? As dificuldades da vida, nós descobrimos a nossa verdadeira força interior. 6h49.

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0: 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Você ouviu Táxi Lunar com Geraldo Azevedo. Antes teve Açaí com Gal Costa. Agora 7:09, bom dia.
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2: Olha, a sua participação aqui na Nova Brasil FM é fundamental. A interação é importante para o Nova Manhã, né? A gente gosta de saber o que é que você está pensando, o que é que está fazendo. Está aí ouvindo Nova Manhã, está indo para o trabalho. Criançada está de férias, sim, né? Pessoal, será que está indo mais tarde para o trabalho?
0: Manu, né? Estava de férias também. Manu, inclusive, ela puxou o microfone. Férias. Vamos ouvir a voz de Manu, Jéssica? Ela está tirando fotos.
2: Ah, dá um bom diazinho. Manu, bom dia.
0: Manu.
2: Bom dia pra gente.
3: Bom dia.
2: Olha, essa é a Manu, gente. Esta é
3: Estou
2: a Manu.
3: De volta,
2: tá de volta. Pois é, gente. E pra interação aqui no nosso WhatsApp, o número é fácil: 799-811-1665. 799-811-1665.
0: Isso. Vamos mandar um abraço aqui pra o Valmir Boleiro. Valmir de Boleiro, Jéssica. Ele está ouvindo a gente em Porto da Folha. Todos os dias ele participa com a gente, né? Hoje ele não mandou foto, não. Será que tá chovendo em Porto da Folha?
2: Será que tá chovendo? Aliás, uma curiosidade, Valmir. Tá chovendo em Porto da Folha? Porque aqui em Aracaju está chovendo.
0: Nesse momento tá chovendo.
2: É, na Bahia choveu também. Só que aí Porto da Folha fica lá no sertão, isso, já perto de Alagoas. Como é que tá por lá, né? A gente sabe que é uma região que tá enfrentando estiagem. E que tem sido uma preocupação dos gestores públicos.

0: e mandou uma foto da linda bandeira brasileira.
1: É isso, Valmir. De volta pra realidade, é isso. Não tem muito o que dizer, não. O que tem que a gente fazer é seguir mesmo.
0: Esse aqui é o Edivaldo. Edivaldo motorista, vamos ouvir ele?
1: Bora.
2: Bom dia, Jéssica. Bom dia, Laerte. Aqui é Edivaldo, motorista de aplicativo. Estou iniciando a semana, desejando para todos vocês, todo mundo que está ouvindo a Nova Manhã, um dia maravilhoso.
0: Amém.
2: Uma ótima semana e que Deus encaminhe a paz de todos. Um bom dia. Fica com Deus.
1: Amém.
0: Um
1: obrigada.
0: Bom dia para você também, meu querido Edivaldo, motorista, está sempre participando com a gente.
1: Bom dia, Jéssica e Laerte. Estamos indo para Aracaju, no táxi de Serginho. Opa! Serginho de Muribeca. Quem fala é a Norma e Lauro e também Guilherme.
0: É, Laura.
1: Norma, Laura, desculpa, Laura. E o Guilherme. A Nora vem sempre, né?
0: Vem sempre com ele, né?
1: Norma vem sempre para Aracaju. Isso. Com o Serginho, o taxista de Muribeca. Um beijo para todos vocês, que venham em paz.
0: E boa viagem. Boa viagem. Ele respondeu você aqui, o Valmir de Boleiro.
1: Ele disse que
0: não
1: tá
0: está chovendo.
1: Não tá chovendo. É isso. Que é triste, né? Que vocês, eu imagino que vocês queiram a chuva. Que ela venha. Né? Que a chuva é bênção. Chuva
0: sempre
1: é bênção foi, também.
0: Sempre é bênção, é.
1: Eu sempre digo que eu não gosto muito de chuva, mas chuva é bênção. A chuva, ela é necessária. Uhum. Pra gente chegar no sol, a gente tem que passar pela chuva,
0: sim,
1: também.
0: Sim, sim.
1: Né, não?
0: Logo após a tempestade, tá ali um sol lindo nascendo, né?
1: A chuva vai limpando o céu, vai tirando, né? As poluições, né?
0: Sim.
1: Pra vir o sol e um céu azul, azul, azul. 7:14.
0: Pois é, agora vamos saber como é que tá o trânsito chovendo aqui na capital sergipana, ao menos aqui, pelo menos no bairro Santo Antônio, aqui na colina de Santo Antônio, a gente vê um céu bastante nublado, bastante fechado e caindo chuva nesse momento. E o trânsito, Jéssica? Como é que tá aqui na capital, hein?
1: A gente sabe que quando chove, o trânsito fica um pouquinho mais lento. Já que você falou do bairro Santo Antônio, eu lembro da Avenida Simeão Sobral. Para você que tá aí no sentido 18 do Forte, saiu do bairro Industrial, a velocidade média agora é de 8 km por hora, um pouquinho antes do cruzamento com a João Ribeiro. Esse trânsito lento é um pouquinho antes. Tem um semáforo ali, costuma congestionar mesmo, é comum. Então, depois da João Ribeiro, desse cruzamento, o trânsito ele flui melhor, até porque tem muita gente que sobe aqui a ladeira, né, pra colina.
0: E na Avenida Rio Branco, aqui no bairro Industrial, em sentido centro, né, Jéssica? Uhum. Na Avenida Rio Branco, ali onde tem o terminal, isso, a velocidade média nesse momento está em 11 km por hora.
1: Avenida Barão de Maruim, centro de Aracaju, velocidade média de 14 km por hora. Esse trânsito mais intenso é principalmente para quem está saindo ali da Hermes Fontes, da Desembargador, está no sentido Ivo do Prado. Atenção redobrada, trânsito moderado, tá?
0: Isso. Sabe onde é que também está com lento, está com trânsito um pouco lento nesse momento? Está em 13 quilômetros, fluindo. Mas em 13 quilômetros é na Desembargador Antônio Xavier, Barra dos Coqueiros, sentido Ponte Construtor João Alves e sentido aqui capital Aracaju. 13 quilômetros por hora nesse momento.
1: Atenção para quem está ali no bairro 13 de Julho, saiu agora do bairro Jardins, pegou a Avenida Crisio Cruz. Agora a velocidade média é de 13 quilômetros por hora, trânsito um pouquinho lento. Eu aproveito para citar aqui o bairro Jardins, né? A Pedro Valadares é o que antecede a Avenida Acrísio Cruz. E na Pedro Valadares, perto dela, me parece que houve um acidente. Atenção, acabou de sair ali da região do shopping, pegou a Pedro Valadares, acho que tem um acidente ali, pelo menos é o que indica o mapa. O trânsito não está congestionado, mas vale o alerta para você, condutor. Agora 7:16.

0: 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Antes teve a rainha Ivete Sangalo. Não precisa mudar. 7h22.
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2: Pois é, a gente volta, Jéssica, a falar sobre futebol. Desculpa, mas vou tocar nesse assunto de novo, que foi a derrota da seleção brasileira, né? Que se despediu da Copa do Mundo de 2026 nas oitavas de final ontem, né? Após ser eliminada com derrota por 2-1 para a Noruega no MetLife Stadium, em Nova Jersey.
0: Vamos passar a semana inteira falando sobre isso. Claro que vamos.
2: Eu falei que um mês.
0: Uma semana tá bom, mas é muito. Olha, o artilheiro Haaland marcou os dois gols da partida aos 44 minutos do segundo tempo. Aos 34 minutos, depois 44 minutos. Neymar descontou nos acréscimos, batendo um pênalti. Na primeira etapa, o Brasil ainda desperdiçou um pênalti. Aquilo ali foi inacreditável. Cobrado mal, né, pelo Bruno Guimarães e defendido por Nyland, o goleiro norueguês, que teve uma grande, belíssima atuação. A gente tem que reconhecer isso, tá?
2: Uma grande atuação. Frio, um goleiro frio. Com essa eliminação, a seleção terá o maior período sem títulos de Copa do Mundo de sua história, né? Em 2030, completará 28 anos desde que foi pentacampeã em 2002, mesmo intervalo entre 1930 e 1958, que teve menos edições.
0: Esta também é a pior campanha brasileira desde 1990, quando o Brasil caiu nas oitavas de final para a rival Argentina. A seleção segue sem vencer a Noruega também na história. E agora, com 5 confrontos, 3 derrotas e 2 empates.
2: Pois é, se isso diminui o sofrimento dos brasileiros que estão nos ouvindo agora,
0: né? O que diminui?
2: É isso. Até 2030, nenhuma seleção vai acompanhar o Brasil nas cinco taças. Só o Brasil pode ser hexa até 2030.
0: É, né? Mas aí, o que vale? Então, isso aí vale, é muito importante, né? Nós temos 5 taças. É o quê?
2: Quem tem 4 é Argentina, parece?
0: Argentina tem 3.
2: Tem 3, né?
0: Tem 3.
2: Itália tem. Ah, e Alemanha. Itália e Alemanha, só as duas únicas que...
0: Né? Aí já foi.
2: Que tem 4, então
0: Itália
2: já foi.
0: Itália não participou.
2: Por isso que o Brasil, até 2030, tá tranquilo.
0: Tranquilidade é essa, né? Porque eu te pergunto, que tranquilidade é essa? Nós vamos repensar a forma de composição também desses jogadores, né? Da preparação desses jogadores. Muitos jogadores lesionados. Muitos jogadores lesionados. O que que aconteceu? Claro, a lesão, ela pode vir. Ela vem para todos os atletas. Não existe atleta que não sinta dor. Porém, o fortalecimento físico, ele é fundamental. Eu não tenho dúvida que eles se esforçaram. Mas nós tivemos, assim, acho que foi uma seleção, né, da Copa do Mundo que mais sofreu com jogadores lesionados. O Neymar mesmo sempre foi um questionamento para ir para a Copa,
2: sim,
0: né? Por conta das lesões que ele teve, a recuperação. E depois, assim, nas vésperas de iniciarmos a competição, ele veio com uma outra lesão na panturrilha, né? Na panturrilha?
2: Foi
0: na panturrilha.
2: Tornozelo.
0: Foi tornozelo?
2: Acho que é tornozelo.
0: Que ele já tinha sentido e fingiu que não era nada. Pra não perder também essa classificação. Essa convocação.
2: Igual em 2002, o Ronaldo Fenômeno, ele nas declarações dele, nas entrevistas, ele fala que jogou sentindo muitas dores, mas não deixou de jogar.
0: Não, eu acho que não existe atleta sem dor. Tá? Eu vejo as meninas da ginástica também.
2: Se lesionam
0: e elas relatam
2: sempre,
0: isso. A gente sente muita dor. A gente compete com dor. Faz parte do processo mesmo, né? Só que aí tem a determinação do atleta, que é fundamental. Ah, o Neymar não foi determinado? É uma questão muito delicada, porque você vai dizer, você que é fã do Neymar, que a mídia é contra o Neymar. Mas eu acho que quem é contra o Neymar é ele mesmo. Aí eu vi uma comparação, eu adoro ver comentários, né? Eu fui lá no Instagram da Gentil, a Fernanda Gentil, e ela fez um comentário, né? Fez uma crítica, principalmente, assim, com relação à cobrança do pênalti. Aí eu vi um camarada lá fazendo um comentário dizendo que a mídia era contra o Neymar, perseguia o Neymar, e que o Neymar, nas outras seleções, o país respeitava os craques, a exemplo do Cristiano, que está com 40 anos jogando, o Messi.
2: Aí, parece que tem 20.
0: Só que existe uma diferença.
2: Vendo eles jogarem,
0: não venha querer comparar Neymar com Cristiano Ronaldo. Não venha.
2: Por quê?
0: O talento existe, o Neymar é muito talentoso. Agora existe uma diferença muito grande entre você ter talento, você ser esforçado.
2: Raça, né?
0: Né? E você ser respeitoso consigo e com quem tá apostando em você, né? E determinação. O Cristiano Ronaldo, para mim, é um dos maiores exemplos de determinação no esporte. Não só no futebol, mas em todos os esportes. Ele se prepara todos os dias. Alimentação, sono, festinha que não acontece. Ele respeita o corpo dele e ele quer durar mais algum tempo. Não sei se na seleção, mas ele quer durar mais algum tempo como referência esportiva. E ele luta por isso todos os dias. Ele pode ter uma atuação ruim em um jogo, um dia não tá bem, um dia tá legal, mas ele se esforça muito pra estar bem. Então não venha querer comparar o Neymar com o Cristiano Ronaldo, não.
2: Você acha que tem favoritas pra essa Copa, pra esse campeonato?
0: Agora
2: aí,
0: eu tô torcendo pra França.
2: Pra França, você tá torcendo pra França?
0: Tô torcendo pra França. Acho que a França, ela tem muito potencial. Eu não entendo nada de futebol, tá, gente? Aqui é tudo puro achismo.
2: Entendo, você tá comentando muito bem.
0: Eu sou igual
2: a todos
0: os brasileiros, né? Não, a maioria não entende nada. Eu também não entendo, mas tô deixando meu achismo. Eu tô torcendo pra França, acho que o Mbappé é maravilhoso, merece ganhar essa Copa.
2: É. Vários jogadores bons na França, viu?
0: Vários.
2: Não é individual, não, tem vários.
0: Você acha que a Argentina tá tendo um favoritismo também?
2: Eu acho que a favorita pra mim não seria a Argentina, seria a Inglaterra.
0: Você seria uma Inglaterra. Privilegiando de alguma
2: forma? Eu não posso comentar. Meu advogado pediu pra eu ficar quietinho, calado.
0: Aliás, o jogo da sexta-feira disse muito. E disse, inclusive, pra mim, que quem ganha é quem ganha. Quem perde é quem perde, né? Porque a seleção do Vozinha,
2: Cabo
0: Verde, ela perdeu, mas ela saiu vitoriosíssima. Porque ela chegou a primeira vez ali na Copa do Mundo, mostrou pra que veio, enfrentou os gigantes, fez um jogo difícil pra Argentina e pro Messi, porque pra Argentina eles perderam. Pra Argentina, a seleção argentina perdeu ali. Ganhou, mas perdeu, porque fez uma atuação ruim diante da seleção, eu sempre esqueço o nome, gente, do Cabo Verde, diante do Cabo Verde, da seleção do Cabo Verde, fez uma atuação muito menor. Fiquei muito triste, porque que eles não avançaram, não queria que
2: eu tava torcendo pra eles também, a maioria dos brasileiros, né?
0: Com certeza.
2: Tava torcendo pra eles.
0: Com certeza.
2: E agora você tá torcendo pra
0: França.
2: E
0: não são jogadores milionários.
2: Não.
0: São jogadores que trabalham, têm outras profissões, paralelo à profissão de jogador, tá? Estão todos trabalhando hoje.
2: Mas eu chuto aqui uma final, viu? Eu não sou de adivinhar, não. Eu falei, né? Eu citei aqui um palpite, falei 1-1 e o Brasil ia ganhar nos pênaltis e perdemos de 2-1.
0: Eu apostei 2-1,
2: só foi 2-1.
0: Apostei assim, falando,
2: Brasil,
0: né? Só que não foi o Brasil, né? Quem ganhou foi a Noruega.
2: Isso.
0: 7:30.
2: Pois bem, vamos lá, vamos falar de futebol, continuar falando de futebol.
0: Opa.
2: Aqui de Sergipe, porque o Barra de Santa Catarina, Jéssica, venceu o Confiança por 2-1 no último sábado na Arena Batistão pela 13ª rodada da Série C. Os gols da equipe visitante foram marcados por Marcelinho e Simon, enquanto dos mandantes foi marcado por Maicon Aquino.
0: E com a vitória, o Barra de Santa Catarina chegou aos 15 pontos e assumiu a 16ª colocação na tabela. Já o Confiança se mantém com 12 pontos e ocupa a 18ª posição.
2: Pois é, o Confiança volta a campo no dia 12 de julho, às 19h30 e 7h30 da noite, contra o Botafogo da Paraíba, fora de casa. No mesmo dia, às 11, o Barra de Santa Catarina recebe o Santa Cruz. 7h31. Vamos seguindo. Tem música agora pra gente? Ou tem um...
0: Tem um recadinho aqui antes. 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
2: Agora 7h31, Kiko Zambianchi, primeiros erros.

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0: 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Antes teve Cheiro do Amor com ela, Maria Bethânia. Agora 7h43.
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2: E olha, durante cerimônia de assinatura do termo de cooperação para início dos estudos de viabilização de um veículo leve sobre trilhos, o VLT, em Sergipe, o ministro dos Transportes, Jorge Santoro, afirmou que a viabilização deve acontecer em até 2 anos e o investimento pode chegar a 700 milhões de reais.
0: De acordo com o governador Fábio Mitidieri, o VLT funcionará partindo de São Cristóvão, passando por Aracaju, Nossa Senhora do Socorro e indo até Laranjeiras.
2: Isso mesmo, durante a última passagem do presidente Lula em Sergipe, ele já havia anunciado a construção do VLT, além de divulgar outros investimentos que chegariam a cerca de 72 bilhões de reais em áreas como saúde, mobilidade e recursos hídricos.
0: Eu tô tentando na minha cabeça imaginar como é que vai funcionar. Quero ver o projeto, né? Tô curiosa. Porque eles vão aproveitar os trilhos, né? Nós temos aqui em Aracaju a Avenida Augusto Franco com trilhos, né? Partindo da leste aqui, deve ser esse o percurso. Temos a Avenida São Paulo também, né? Eu peguei a época do trem ainda. Então, tô tentando imaginar isso também em Nossa Senhora do Socorro, em São Cristóvão. Tô curiosa. Inclusive, nós vamos fazer o convite oficial aqui, né? Através da assessoria, para que o secretário de infraestrutura, o Luiz Roberto, que tá ouvindo o nosso programa, acho que ele já chegou no trabalho, que eu esqueci de mandar um abraço pra ele. Ele tava ouvindo aqui o nosso programa e eu falei pra ele, ó, a gente vai fazer um convite pra você vir e explicar melhor como é que vai ser esse projeto.
2: Toda a dinâmica, né?
0: Isso, do VLT. Mas eu acho que é um ganho muito importante pra mobilidade urbana. Acho que é um ganho muito importante. Já tô pensando até que eu moro perto da Avenida Augusto Franco. Já tô pensando até nisso. Como é que vai me beneficiar também? Porque é mais rápido, né, gente? Você enfrenta aí, você sai na frente.
2: Não tem trânsito?
0: De congestionamentos. Não tem trânsito, exatamente. Isso. A gente tem que pensar nessas alternativas. Porque Aracaju, apesar de ser uma cidade onde tudo é perto, é uma cidade pequena, mas nós temos uma grande quantidade de veículos. Nós temos muitos carros. Nós temos famílias que têm 2, 3 carros. E isso acaba influenciando na dinâmica do trânsito.
2: Principalmente em dias de chuva.
0: Em dias de chuva, em horários de pico, né? Em alguns dias da semana, segunda e principalmente sexta-feira. A gente tem que repensar as alternativas mesmo.
2: Pois é, esse VLT, Jéssica, ele sai de São Cristóvão, passa aqui por Aracaju e em Nossa Senhora do Socorro vai até Laranjeiras.
0: É, aliás, né? os municípios reivindicaram a participação do VLT passando em outras cidades e não só Aracaju. O projeto era mais limitado. Aí os municípios procuraram o governo, né, o que me parece, para que fosse ampliado esse projeto, beneficiando também outras cidades, até porque muita gente que atua em Aracaju durante todo o dia mora em Socorro, mora em São Cristóvão, né? E a gente precisa também beneficiar essas pessoas, esses usuários. 7h46.
2: E olha, as inscrições para o concurso da Guarda Municipal de Aracaju encerram nesta segunda-feira, hoje. O certame será realizado pelo Instituto de Desenvolvimento Educacional, Cultural e Assistencial Nacional.
0: Segundo o edital, o concurso oferta 100 vagas, sendo 85 destinadas à ampla concorrência, 10 para cotas raciais e 5 para pessoas com deficiência.
2: As inscrições estão abertas até hoje e devem ser feitas exclusivamente pela internet por meio do site do IDECAN. Agora 7h46, você ia falar, Jéssica?
0: Não, não ia falar nada, não. Não?
2: Você deu uma respirada.
0: Já falei demais hoje.
2: Falou demais.
0: Hoje eu falei pra caramba, vim falante, olha, esse é um diferencial, segunda-feira é diferente, hein? Geralmente nas segundas eu sou mais quietinha, mas tem um recadinho pra você, claro. 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
2: Olha aí você que está do outro lado, está ouvindo aqui o nosso Nova Manhã. Você está com a vida acelerada? Está muito preocupado? Respira, a semana começou agora, está aí uma nova semana para você buscar ser mais feliz. Sabe por quê? Porque a vida é curta demais para gastar tempo se preocupando com coisas que estão além do nosso controle. Viva, sonhe. 7h48, bom dia.

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1: Segundo Laerte...
0: Que música linda.
1: Você Não Me Ensinou a Te Esquecer, de Caetano Veloso, também pode ser aplicada a nós brasileiros, né? Você não me ensinou a perder, é isso?
0: Mas, rapaz...
1: Quem não ensinou? Tá há mais de 20 anos ensinando que a gente...
0: Que não ganha.
1: Que a gente não ganha. Tá há mais de 20 anos, Laerte. 8 em ponto agora, minha gente.
0: Poderíamos ficar sem essa, mas fazer o quê, né? O Haaland não deixou.
1: Não foi o Haaland,
0: o Brasil,
1: né? Você sabe, né?
0: Não foi o Haaland?
1: Não foi. Fomos nós. Foi a seleção.
0: Fomos nós.
1: Foi a nossa seleção.
0: Se nós tivéssemos feito a nossa parte, nós estaríamos nas quartas de final.
1: Exatamente.
0: Da Copa do Mundo 2026.
1: O que eu fico mais chateada é que o Brasil chegou a me dar esperanças. Esse é que eu fico chateada. É isso que eu fico. Ai, por que que o Brasil fez eu ter esperança? Ali naquele jogo contra o Japão, né? Por que que me deu esperança? Eu fico chateada só com isso, só com isso. 8 horas, 1 minutinho e o Nova Manhã fica por aqui.
0: Terminamos mais uma edição do Nova Manhã. Hoje, segunda-feira, tá aí uma nova oportunidade, mais uma semana, né, Jéssica, para sermos melhores do que ontem.
1: Sem dúvida.
0: Sem dúvida. E, claro, aguardando a sua participação todos os dias aqui. Amanhã de volta, terça-feira, 6 da manhã.
1: Obrigada pela sua parceria, Laerte.
0: Obrigado pela sua parceria, Jéssica Cruz.
1: Obrigada, Manu, pela parceria. Bem-vinda de volta. E você que está aí do outro lado, obrigada pela audiência. Sua presença é fundamental para termos esse programa.
0: Isso. E a Manu com a galeria cheia de fotos.
1: Ela arrasou, pra relembrar. Mas ela é discreta.
0: Não postou muita coisa, não.
1: Ela é discreta.
0: Os melhores momentos estão aqui, né, Manu?
1: No off,
0: perfeito.
1: Exatamente. Ô, gente, obrigada, viu? Amanhã a gente tá de volta, 6 da manhã, aqui na Nova Brasil. Continue aqui na 93.5, porque sempre tem uma música de qualidade para os seus ouvidos.
0: Exemplo é essa aqui, ó. Maria Gadu.
1: Oração ao Tempo.

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0: Nova Brasil FM, 8:31.

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0: Nova Brasil, e essa foi Rita Lee com Mania de Você, mais que moderna brasileira, agora 9h19.
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0: 9h23, de volta com Maria Bethânia, gostoso demais.

0: Nova Brasil FM, a gente ouviu Lulu Santos como uma onda. Também teve Roberta Campos e Zélia Duncan, Peito Aberto. Mais que moderna brasileira. Agora 9h36. 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
6: Nova Brasil FM, 9h38.
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2: Ivete Sangalo, A Lua Que Eu Te Dei.

0: Nova Brasil, e esse foi Gilberto Gil com Tempo Rei. Também teve Jorge Vercillo, Que Nem Maré.
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0: A gente retorna agora para o ano de 1979 para relembrar a música Abrir a Porta, do grupo A Cor do Som. Essa faixa faz parte do aclamado álbum Frutificar e é uma parceria entre Gilberto Gil e o mestre Dominguinhos. Com um arranjo contagiante, o verso O Bom da Vida Vai Prosseguir ficou eternizado em todo o Brasil, servindo como um sopro de esperança e leveza no dia a dia das pessoas. Bora curtir então no Arquivo Nova Brasil, A Cor do Som, Abrir a Porta.

0: Abri a porta, a cor do som é o destaque do arquivo Nova Brasil.
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0: Estou de volta com destaques do noticiário nesta manhã de segunda-feira. Começa hoje a audiência pública sobre a tarifa de 25% proposta pelos Estados Unidos para produtos brasileiros. O governo americano acusa o Brasil de práticas desleais em áreas como PIX, etanol, desmatamento e pirataria. Representantes dos setores produtivos dos dois países vão tentar evitar medidas mais duras. A decisão final está prevista para o dia 15. E o habeas corpus de Deolane Bezerra vai ser julgado hoje pelo Tribunal de Justiça de São Paulo. A defesa pede transferência para a sala de Estado Maior ou prisão domiciliar. O Ministério Público é contra e afirma que advogados presos em São Paulo ficam em celas especiais, separados dos demais detentos. Deolane foi presa em maio em uma investigação sobre lavagem de dinheiro ligada ao primeiro comando da capital. 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Faltando 3 para as 10. 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
0: Os sintomas da demência podem variar, mas alguns sinais são comuns, como perda de memória recente, dificuldade para tomar decisões e alterações de humor. Identificar esses sinais precocemente é fundamental para buscar avaliação médica e investigar a causa. Nem sempre esses sinais são percebidos por quem os apresenta. Muitas vezes, familiares e pessoas próximas são os primeiros a notar que algo mudou. Reconhecer esse conjunto de alterações é fundamental para buscar avaliação e investigar a causa.
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0: Nova Brasil FM, essa foi Ana Carolina, Nada Pra Mim, mais que moderna, brasileira, agora 10h16. 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
3: Nova Brasil FM, 10h16.
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2: A gente abre esse bloco com Lenine. Hoje eu quero sair só.

tinha suspirado, tinha beijado o papel devotamente. Era a primeira vez que lhe escreviam aquelas sentimentalidades, e o seu orgulho dilatava-se ao calor amoroso que saía delas, como um corpo ressequido que se estira num banho tépido. Sentia um acréscimo de estima por si mesma e parecia-lhe que entrava, enfim, numa existência superiormente interessante, onde cada hora tinha o seu encanto diferente, cada passo conduzia a um êxtase.

0: Nova Brasil FM, esse foi Ivan Lins, Lembra de Mim. A gente ouviu também Marina Lima com Fugas. 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
6: Nova Brasil FM, 10h41.
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2: Estamos de volta, a gente ouve agora Skank, Noite de um Verão Qualquer.

0: Nova Brasil e esse foi Orlando Moraes. Na Paz também teve Maria Gadu, Quase Sem Querer.
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0: A composição de Dominguinhos e Nando Cordel para a música De Volta para o Aconchego deu o tom exato da saudade e do afeto na voz de Elba Ramalho. A música foi lançada em 85 no álbum Fogo na Mistura e traduz com perfeição a emoção do retorno ao lar e o alívio de se reencontrar com as próprias raízes e com o ser amado. Clássico que a gente confere agora no arquivo Nova Brasil, Elba Ramalho, De Volta para o Aconchego.

0: Nova Brasil, e essa foi Elba Ramalho, de volta pro aconchego.
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0: A UEFA e a União Europeia criticaram hoje a FIFA por revogar o cartão vermelho dado ao atacante americano Folarin Balogun durante a Copa do Mundo. A decisão teria sido influenciada por uma ligação do presidente Donald Trump para o presidente da FIFA, Gianni Infantino. A UEFA afirmou que a entidade cruzou uma linha vermelha e prejudicou a integridade do esporte. Os Estados Unidos enfrentam a Bélgica hoje à noite, às 9 horas, pelas oitavas de final. E cientistas identificaram DNA humano de pelo menos 2 mil anos nas paredes de cavernas na Espanha e em Portugal. O DNA foi encontrado em pigmentos de pinturas rupestres e em pontos onde não havia arte, o que sugere que qualquer pessoa que tenha tocado a parede pode ter deixado rastros biológicos. 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Faltando 3 minutos para as 11, eu, Cláudia Nakazato, tô indo embora. Volto amanhã a partir das 6. A Ana Pellicer já tá por aqui para te fazer companhia a partir de agora. Um beijo para você, uma ótima segunda-feira e até amanhã. Tchau. 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

11 horas mais 2 minutos. Bom dia! Segunda-feira, 6 de julho de 2026, começando mais uma semana. Que seja a melhor semana da nossa vida. Bem-vindo, bem-vindo sempre. Eu sou a Ana Pelicelli. Vamos juntos aqui curtindo o melhor da música brasileira até as 16h. Agradecendo demais o carinho da sua companhia. Tá em casa, trabalhando. E essa carona boa? Obrigada. Bora juntos então, hein? Abrindo essa hora aqui na Nova Brasil, que é uma empresa do Grupo Tati de Comunicação, com um encontro maravilhoso. Tim Maia, Gal Costa, um dia de domingo.

0: Avanci, teve também Adriana Calcanhoto, Seu Pensamento, aqui na Mais Que Moderna Brasileira, 11:19.
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0: Nova Brasil, 11h33.
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0: Agora a gente volta para o ano de 1981, quando Milton Nascimento lançava a emocionante faixa título do seu 14º álbum, Caçador de Mim. Curiosamente, a composição não é de Bituca não, viu? Mas sim da dupla Luiz Carlos Sá e Sérgio Magrão, do 14 Bis. A interpretação magistral de Milton transformou a música em um verdadeiro hino nacional de autodescoberta e coragem, refletindo sobre a superação de medos e a busca incessante pelo autoconhecimento. Bora recordar aqui no Arquivo Nova Brasil, Caçador de Mim, Milton Nascimento.

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10: Nova Brasil FM, 11h41.
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0: com Caetano Veloso, debaixo dos caracóis dos seus cabelos. Teve também a Isa, dona de mim.
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0: Apesar das iniciativas do governo Lula para se aproximar dos trabalhadores de aplicativo, como linhas de crédito para motos e pontos de descanso, muitos entregadores dizem desconhecer as medidas ou considerá-las insuficientes. Os trabalhadores reivindicam uma tarifa mínima por corrida, demanda que o governo ainda não conseguiu garantir. O projeto de lei de regulamentação segue parado na Câmara. E agora a gente muda de assunto. Estudos recentes sugerem que cabeceios repetidos no futebol podem causar alterações cerebrais. Pesquisas identificaram mudanças na estrutura do cérebro de jogadores que cabeceiam com mais frequência, especialmente em regiões ligadas à memória e ao aprendizado. Os especialistas, porém, alertam que os dados ainda não provam que cabecear cause doenças neurológicas. A recomendação atual é reduzir a exposição a impactos na cabeça, sobretudo em crianças e adolescentes. Mais que moderna, brasileira. Agora faltando um minuto para o meio-dia, já já, hein? Tem Sob Medida.
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6: Meio-dia, mais 4 minutos, começando mais uma semana, começando mais uma tarde aqui pela Nova Brasil com a sua companhia. Bom demais, viu? Bem-vinda, bem-vindo sempre. Nessa edição do Sob Medida, a gente vai curtir o Alceu Valença, Mosca também vai passar por aqui, muito mais. Abrindo com Paralamas do Sucesso, Tendo a Lua. Uma ótima tarde para você. Música.

Nova Brasil, quem sabe isso quer dizer amor, essa versão com mosca. Teve também a Rita Lee, desculpe o Aue, mais que moderna brasileira. Agora é meio-dia 22, uma excelente tarde para você, obrigada pela companhia. A gente segue aqui curtindo uma hora de músicas direto, sem intervalos. É o Sob Medida, agradecendo sempre o carinho da sua companhia. 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Meio-dia 23 agora, a gente segue aqui no Sob Medida agora com Vitor Clay, o Sol.

0: Venturini, Clube da Esquina 2, fechando essa edição de Sob Medida. A gente curtiu uma hora de música direto, sem intervalos. Teve também Kid Abelha, Maio.
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0: Um levantamento do Ministério Público de São Paulo mostra que 38 advogados estão presos em celas especiais do sistema prisional paulista, sem que a OAB São Paulo tenha pedido a transferência deles para uma sala de estado maior. O estudo foi anexado ao parecer do GAECO, contrário ao habeas corpus da advogada e influenciadora Deolane Bezerra, que pede transferência ou prisão domiciliar. Segundo o MP, o estado não possui salas de estado maior em funcionamento. O pedido de Deolane será julgado ainda hoje pelo Tribunal de Justiça de São Paulo. E agora a gente muda de assunto. Escuta essa, hein? Um bilhete da Mega Sena com defeito de impressão deu origem a uma disputa judicial por um prêmio de 29 milhões de reais em Sinop, no Mato Grosso. A ex-operadora de caixa, Clarice Simão, afirma que pagou pela aposta danificada e por isso teria direito ao prêmio. Já o dono da lotérica, Amélio Lenk, sustenta que o bilhete pertence ao estabelecimento e acusa a ex-funcionária e o marido de furto qualificado. O dinheiro permanece bloqueado por decisão da Justiça, enquanto a Caixa Econômica Federal aguarda o desfecho do processo. As audiências estão previstas para fevereiro do ano que vem. Mais que moderna brasileira, agora faltando um minuto para uma da tarde.
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0: No ano de 1987, o mestre, o genial Gonzaguinha, nos presenteava com uma das obras mais intensas de sua trajetória. Eu apenas queria...

0: Nova Brasil com força estranha na voz da Gal Costa, aqui na Mais Que Moderna Brasileira, 1h19.
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0: 1h35, chegando agora a coluna Novo Sempre Vem com João Marcelo Boscoli, trazendo as novidades da música brasileira.
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3: Olá, você vai ouvir agora no Novo Sempre Vem, JP com Lucas Maia na música No Mundo. O JP é um artista muito talentoso, além da sua carreira solo, ele tem o Avoá com a Bruna Black. Tem também o Dominguinho, projeto que já está no segundo álbum, junto com João Gomes e o monumental Mestrinho. Realmente uma pessoa, além de talentosa, muito produtiva. Então aqui com o Lucas Maier, JP, no mundo, para todo o Brasil, porque na Nova Brasil o novo sempre vem.

0: A gente ouviu a coluna Novo Sempre Vem com João Marcelo Bôscolo, que volta amanhã durante a nossa programação com mais novidades da música brasileira. E lembrando que toda segunda, portanto, hoje tem, hein? A partir das 20h, o Novo Sempre Vem, uma hora completinha com artistas novos da nossa música, que o João Marcelo Bôscolo traz pra gente. É só aqui na Mais Que Moderna Brasileira, 1h39.
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2: Nova Brasil FM, 1:42.
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0: Nova Brasil com Djavan, fechando essa hora, Dou Não Dou. Teve também Adriana Calcanhoto, Esquadro.
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0: As inscrições gratuitas para o ProUni do segundo semestre começam nesta terça-feira e vão até sexta-feira, dia 10 de julho. O processo deve ser feito pelo Portal Único de Acesso ao Ensino Superior. Para participar, o candidato precisa ter feito o Enem de 2024 ou 2025, com média mínima de 450 pontos e nota acima de zero na redação, além de atender aos critérios de renda para bolsas integrais ou parciais. O resultado da primeira chamada será divulgado no dia 15 de julho. E agora a gente muda de assunto. O Observatório Europeu Copérnicus divulgou que o primeiro semestre de 2026 registrou o menor nível global de emissão de gases do efeito estufa por incêndios em 24 anos. Entre janeiro e junho, as emissões ficaram abaixo de 400 megatoneladas de carbono, impulsionadas pela redução de queimadas na África tropical e na Ásia. Apesar do recorde positivo, cientistas alertam para o risco de intensificação da seca sazonal e aumento dos incêndios devido aos impactos do fenômeno El Niño. 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Agora 2:01.
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4: Nova Brasil FM, 2:02.
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Tranquilinho aí, tudo em paz, final de semana, beleza? Tá certo, não vou comentar nada, viu? Eu sou Jairo de Andrade, a partir de agora nós estamos juntos aqui na Sintonia 93.5 da Nova Brasil, 2 horas 6 minutos, começando hoje com Legião Urbana.

0: Roberta Campos aqui na Nova Brasil. Minha felicidade. 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Agora 2:20.
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0: Alma Jan, aqui na Nova Brasil Estrela, Nova Brasil FM, mais que moderna, brasileira. Agora são 2:39.
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0: Maria Bethânia, Brincar de Viver, aqui na Nova Brasil 93.5.
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0: As inscrições para o concurso da Guarda Municipal de Aracaju encerram nesta segunda-feira. Hoje, o certame será realizado pelo Instituto de Desenvolvimento Educacional, Cultural e Assistência Nacional, IDECAN. Segundo o edital, o concurso oferta 100 vagas, sendo 85 destinadas à ampla concorrência, 10 para cotas raciais e 5 para pessoas com deficiência. As inscrições estão abertas até hoje e devem ser feitas exclusivamente pela internet por meio do site do IDECAN. 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Agora faltando um minuto para as 3 da tarde.
2: 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Informa a temperatura. 26 graus.
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0: Zélia Duncan, aqui na Nova Brasil. 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Agora são 3h20.
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2: Nova Brasil FM, 3:23.

0: Kiko Zambian, que rolam as pedras aqui na Nova Brasil FM. 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Agora são 3 horas e 38 minutos.
1: 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Informa a temperatura. 26 graus.
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0: Adélia Franco. Passa aqui.
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0: Roupa nova, sapato velho aqui na Nova Brasil 93.5. Já já a gente começa o nosso Sob Medida, uma hora só de músicas.
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0: A Prefeitura de Aracaju adotou medidas de contingenciamento de gastos no Poder Executivo. O objetivo principal, segundo o texto do decreto, é garantir equilíbrio fiscal, sustentabilidade financeira e manter a capacidade de pagamento do município diante do comportamento real da arrecadação. O decreto determina ainda que secretários e dirigentes reavaliem todos os contratos administrativos atuais para tentar renegociar os valores, visando uma redução de até 25% do valor contratado. O decreto fixa percentuais exatos de redução de despesas com base na média aritmética dos exercícios de 2024-2025. 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
3: 93.5 Nova Brasil FM. A partir de agora a gente começa o nosso Sob Medida, uma hora só de músicas por aqui na programação. Hoje nós temos Cleiton e Cledir, Luiz Melodia, Ana Vitória, Guilherme Arantes e, para começar, o Biquíni Cavadão.

Luiz Melodia aqui no Sob Medida da Nova Brasil FM, uma hora só de músicas. 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

0: E assim a gente fecha o Sob Medida de hoje. Uma hora só de músicas aqui na Nova Brasil FM. Essa foi a Fernanda Abreu e o Fausto Fawcett com Paisagem de Amor. 5 horas da tarde, fechou aqui mais um Sob Medida, uma hora só de músicas na Nova Brasil FM. O Sob Medida vai voltar ainda na nossa programação. Tem aí mais edições. E amanhã tem mais, tá bom?
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0: O governador de Sergipe, Fábio Mitidieri, anunciou a abertura de um edital de parceria público-privada, PPP, com o objetivo de selecionar uma empresa para desenvolver um projeto de instalação de uma roda gigante em Aracaju. Segundo o gestor, o equipamento deve ser instalado em uma área de 9 mil metros quadrados no bairro Coroa do Meio. Ele citou ainda que o local contará com um espaço gastronômico e um pier de passageiros de catamarã. O governador afirmou ainda que a estrutura será implantada com investimento 100% privado, com potencial para gerar empregos e movimentar a economia. 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

Maria Rita Cara Valente, pra ir fechando aqui o meu horário de hoje, muito obrigado pela sua companhia, pela sua audiência aqui na Nova Brasil. Eu sou Jairo de Andrade, fechamos a segunda-feira, 6 de julho de 2026. Amanhã a gente se fala mais uma vez, tá bom? Daqui a pouquinho tem o Nova Brasil em campo, não perca! Agora são 5h24.

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15: 5:31. Pra que colocar essa marcha fúnebre aí? Mal começou o programa, os caras já estão querendo me deixar nervoso já. Por que colocar essa marcha fúnebre? A vida que segue. Perdeu, tá tudo certo. Agora tem que pensar no próximo ciclo, que é o de 2030, com o senhor Carlo Ancelotti. O Brasil está eliminado da Copa do Mundo e vamos falar muito sobre isso a partir de agora, aqui no Nova Brasil em Campo. Comigo, Weber Lima, Veloso, Fran, Hugo Botelho, Gavião. Vamos juntos até às 7 da noite, lógico, falando muito da eliminação do Brasil na Copa do Mundo. 2-1 para cima da Noruega. O senhor Ancelotti é colocar o Neymar de início. Neymar de início, a gente vai falar sobre isso a partir de agora.
16: Não acredito.
15: Fique tranquilo aí, Veloso.
16: Não acredito.
15: Fique tranquilo.
16: Tá falando isso.
15: Fique ainda tranquilo. Tinha que colocar o Neymar no início do jogo.
16: É.
15: Não perderia aquele pênalti nunca que o Bruno Guimarães perdeu. Mas vamos lá, no 11 943 80 50, você vai responder a enquete de hoje. É a maior vergonha do futebol brasileiro em Copas? Sim ou não? É a maior vergonha do futebol brasileiro em Copas? Você manda sua mensagem, participa conosco também no Jornalismo Nova Brasil no YouTube, youtube.com/jornalismo Nova Brasil, youtube.com/Nova Brasil em Campo. Já tá aqui, ó, deixa eu já até aí, já estou me vendo aqui no YouTube. Você pode entrar lá, deixar o seu like, se inscrever no nosso canal, acionar o sininho de notificações e, lógico, participando conosco também pelo chat do YouTube. Boa tarde, Veloso, tudo bem?
4: Boa tarde, tudo bem com o senhor, tudo bem?
15: Tudo bem.
4: Eu não escutei ainda.
15: O quê?
4: Desculpa.
15: Que desculpa? Não tem desculpa.
4: Me enganei.
15: O Ancelotti que tinha que pedir desculpas.
4: Fiz uma campanha que não fazia o menor sentido aqui. Não ouvi nada disso.
15: Não, e nem vai ouvir.
4: Tá devendo desculpa para toda a audiência da Nova Brasil em campo. Para toda a audiência da rádio, para todo o Brasil escutar.
15: Eu? Desculpa?
4: Você.
15: O Ancelotti que tem que pedir desculpa pelas burradas que ele fez
4: ontem. Inclusive por ter convocado o Neymar.
15: Não, aí convocar, eu tinha que ter convocado.
4: Não, mas
15: tá bom, quem ele ia levar?
4: Leva o Pedro, leva o João Pedro, leva o Gerson.
15: Não, o Neymar com uma perna joga mais que esses caras todos aí.
4: Ele não tem uma perna mais, perna já foi.
15: E quem que ele fez?
4: Quem bateu?
15: Quem
4: você quiser.
15: Quem bateu o pênalti ontem fez?
4: Quem quiser. O Bruno, que tinha de 8, tinha feito 1, 7. Oito tinha feito 7, aí perdeu ontem. Mas e daí? Ele vai lá só bater futebol de salão agora?
15: Isso, é lógico.
4: Kings League, sai.
15: O Neymar entraria, faria os dois pênaltis. Já vou até falar, o Brasil nem empataria. Porque se o Neymar tá em campo, ele já faria o primeiro no pênalti, 1-0 pro Brasil, o jogo era outro.
6: Mas aí o Neymar ia entrar no lugar de quem, Weber?
15: Entrava no lugar do Matheus Cunha de falso 9.
6: Ele sofreu o Pedro, acho que o Neymar não ia conseguir.
4: Não tinha velocidade. Eu falei pra ele, se o Neymar tá em campo, não sai nem o pênalti. Agora me fala
15: o primeiro
4: seguinte,
15: então. Pênalti, é o primeiro do Matheus Cunha, né? O segundo que é a cotovelada, né?
4: Foi no Matheus Cunha. Agora me fala o seguinte, quanto tava o jogo agora que o Neymar entrou?
15: Tava 0-0, mas aí é culpa do técnico. Aí não dá pra colocar a culpa no Neymar. O Neymar não tem papel de marcação no time.
4: Não, mas então, ele entrou como falso. Não. Ele tirou o Endrick do lugar, que era o centroavante.
15: É problema do Ancelotti.
4: A melhor oportunidade. Com a troca que ele fez no segundo tempo, o Brasil deu uma melhoradinha. O Endrick já tinha perdido o gol, o Brasil já tava com mais bola. A hora que ele bota o Neymar, ele muda tudo. Ele bota o Endrick na ponta direita, o Vini na ponta esquerda.
15: Aí a culpa é de quem? É do Neymar?
4: É, lógico ele que teve não. Que colocar o cara no campo.
15: Não, lógico que não.
4: Se ele não coloca o Neymar ontem no campo, a gente ia arrebentar com ele. É o combo Neymar, ele levou, tem que colocar. E ele não tinha condição de jogar.
15: Não colocou contra o Japão, Veloso.
4: Hã?
15: Não colocou o Neymar contra
4: ontem
15: o Japão.
4: Mas ontem o Brasil tá ficando de fora.
15: Tá ficando de fora. Não, tava 0-0, pô.
4: Então tava ficando de fora. Se vai pra prorrogação, aí ele ia entrar. Mas se o Neymar não entra, o Brasil desclassificado, era cacete nele o tempo todo. Ele ia ser o maior responsável. O que que ele fez? Ah, trouxeram o Neymar, mas nem sei quem foi, se foi ele. Nem sei se realmente ele queria levar o Neymar, mas foi. Aí tem que pôr.
15: Ele já deveria ter colocado no início.
4: É, aí ia ser 5.
15: Não sei, mas coloca ele no início, depois tira com 30, resolveu o jogo, tira o cara. Fran, boa tarde, Fran.
4: Não falou desculpa ainda.
15: Não vou falar, porque o Ancelotti é o cara que tem que pedir desculpa. O Neymar deveria ter entrado desde o início. O Brasil estaria classificado hoje.
6: Boa tarde.
15: Fran, boa tarde.
6: Boa tarde, Veloso.
16: Boa tarde. Boa tarde por quê? Boa tarde.
6: Muitos assuntos hoje.
16: Desde ontem não tem boa noite, não tem bom dia, não tem boa tarde, não tem nada.
6: A gente tem que seguir aqui, Hugo, é o jeito,
16: né? Tem direito à luta.
6: Não tem culpa, não. Acho que nessa eliminação foi na conta do Ancelotti. Não culpo o Neymar, não. Não acho que ele foi o culpado pela eliminação, mas as escolhas no jogo do Ancelotti, desde o plano de jogo, dar a bola para a Noruega, nem acho que essa foi a questão, mas a partir do momento que você abre mão de jogar por uma seleção como a Noruega, você corre riscos, né? Uma hora a bola ia chegar no Haaland. E eu acho que a gente teve a oportunidade de matar o jogo, a gente não matou, mas no momento que fez as substituições, Neymar, Danilo Santos e a mudança tática, eu acho que isso acabou prejudicando demais o nosso desempenho. E depois o gol, primeiro gol, passividade na marcação, ninguém pressiona a bola. Aí é fácil falar do Magalhães, né, que não tava lá, mas o início da jogada toda, muitas coisas ali pra gente poder comentar. E o segundo gol já foi gol de equipe derrotada, perdedora já, né, que a gente não conseguiu nem reagir e ainda tinha tempo. Mas a gente vai falar bastante sobre isso.
15: Maravilha, Fran. E ó, é o seguinte, eu vou falar um negócio, time sem alma, é o que a Fran acabou de falar, não dava um combate. O Endrick teve a chance de fazer a falta lá na esquerda, perdeu um gol cara a cara com o goleiro, que não se pode perder em Copa do Mundo de jeito nenhum. Olha, esse é um ponto, ó. Se aquela bola chega pro Neymar, Neymar não perde aquele gol. Neymar não perde aquele gol, não, gente. Machucado, lesionado, velho, sem ex-jogador em atividade, o Neymar faria aquele gol. E aí o Endrick tem a oportunidade de fazer a falta lá, não faz. Você não viu uma. Sabe quem deu uma pegadinha no norueguês? O Neymar, aqui na esquerda, aqui no lado esquerdo da defesa brasileira, foi lá e deu uma pegada no cara. Pô, os jogadores brasileiros assistiram os caras tocar bola o tempo todo. 70%, quase 70% de posse de bola da Noruega. Antes do primeiro gol, 5 minutos dos noruegueses tocando pra lá, pra cá, pra lá, pra cá. E o Brasil olhando, ninguém vai... Olha,
16: 6 minutos.
15: 6 minutos? Olha... É, não estou falando que a falta é que vai mudar no jogo, mas não tem cara de futebol isso. Vocês assistiram Argentina e Cabo Verde? Os argentinos na botina nos caras.
4: Paraguai e França.
15: Também. Pegado. O do Brasil não tem pegada nenhuma. Faltou time sem alma.
16: O zelo lá.
15: Hã?
16: Faltou a Fran para beliscar o torneio.
15: É, pô. Hugo Botelho. O Hugo não tem pedido de desculpas, mas tem promessa a pagar.
16: Não tem nada disso, não.
15: É pior do que...
16: A imagem aí, inteligência
15: é IA. Não, então o IA, semana passada, para quem não lembra, o IA, Hugo Botelho chegou aqui no programa e falou assim, se perder da Noruega, eu sento aqui no chão e fico remando.
4: Essa eu quero ver.
16: Cadê o tambor? Vamos bater o tambor.
15: Vamos bater o tambor. E aí você... Vai, Hugo!
16: Vai dar não, vai. Eu não tenho condição psicológica pra esse tipo de coisa.
15: É.
16: Por quê? Porque o meu psicológico tá arrasado com a convocação. Agora vamos por partes, né? Você é testemunha... Quantas vezes eu disse no outro microfone que a gente trabalhava e aqui também. Pra ficar nas quartas de final, o Brasil tem técnico.
15: Pô. Precisa
16: buscar. Tem que trazer alguém pra levar essa
4: decisão. Nem até lá chegou, né, Hugo?
16: Aí o Ancelotti chegou. E o cara é vencedor.
15: Sim.
16: Só que convocou o Brasil de uma forma bem questionável, né? Por exemplo, não tínhamos lateral direito. Nosso lateral direito é reserva da zaga do Flamengo.
15: Então, ele deu azar um pouco também, resolver, né? Do Wesley se machucar também, né?
16: Tinha o Wesley e quem que era o banco do Wesley?
15: Ah, eu já tô armando.
16: Era a gente.
4: Os caras estão trocando tambor aí.
16: Agora vai.
15: Ó. Já tô aqui com o tambor pra você remar já.
4: Vai, Hugo.
15: Rema.
4: Vai.
6: Que situação, hein?
16: Eu prometo que eu dou uma remada ali. Seu Robson.
4: Parece esse U de filme adulto, hein?
15: Que foi, Gavião?
4: Esse U aí que o Hugo soltou parece aqueles filmes adultos, mano.
16: Ô, Gavião, foi numa dessa de filme adulto que a gente acabou se entregando ontem, né? A Noruega foi... Deixa pra lá. Mas sobre o técnico, eu queria dizer é isso. Ele convocou de forma equivocada. Parece que ele ainda não entendeu o espírito de uma seleção brasileira para nós brasileiros e uma Copa do Mundo. O que significa isso? Porque para ele, depois do jogo, parecia que nada tinha acontecido demais, tudo normal. Ele é um italiano, primeiro mundo. Segunda-feira, o dia normal, vive lá em cima com um nível de vida, graças a Deus, muito bom. E ele não sabe da importância de uma vitória de uma seleção brasileira para nós brasileiros, que somos do terceiro mundo. A gente depende disso em muitos aspectos. Eu não vou nem aprofundar aqui. E outra coisa que eu dizia sempre, Neymar não tem que ir para a Copa do Mundo. Ah, mas tem melhor do que ele? Não tem melhor do que ele. Mas por quê? Porque ele só tinha a perder. Se o Brasil é campeão do mundo, apesar do Neymar, o Brasil é campeão do mundo. E o Brasil está desclassificado e ontem ele foi chamado até de cafajeste. Então ele só tinha a perder e se concretizou aquilo que eu vinha dizendo, né? Desculpe, leis lá em causa própria, mas o técnico para ficar nas quartas de final nós temos aqui no Brasil. Dunga ficou o Parreira ficou em 2006, o Dunga ficou em 2010, o Filipão foi sempre, tomou 7 em 2014, o Tite em 2018, 2022. E agora ele caiu nas oitavas, nem foi nas quartas de final. E o Neymar, por incrível que pareça, não estou falando que o Veloso está colocando culpa nele, nem a Fran, nada disso. Mas muita gente está colocando a culpa no Neymar como se ele fosse o grande problema do jogo de ontem. E o problema do jogo de ontem foi a insolência dos jogadores do Brasil que assistiram um segundo tempo norueguês que parecia que a Noruega estava de amarelo e o Brasil estava de vermelho. O tal de Berger desfilou no gramado, parecia uma modelo e todo mundo só observando. ele dominou o meio campo do Brasil sozinho, deixando com que o Odegaard fosse decisivo como sempre é, e o Haaland dispensa maiores comentários, né? Haaland tem mais gols do que jogos com a camisa da seleção norueguesa.
17: É, o Haaland tem até, eu falava aqui fora do ar, né? Ele andou no primeiro gol, pra vocês terem uma ideia. Ele vai andando assim, aí ele dá só o bote, né? Mas vamos lá, Gavião, vamos ver. Deixa eu bater o tambor.
18: Opa.
17: Aqui. Deixa eu bater o tambor pra você, Gavião. Boa tarde, Gavião.
18: Vai bater esse tambor aí. Eu tinha um amigo que falava, que susto! É, rapaz, o negócio foi feio, hein? O negócio foi feio. Boa tarde, o Weber, tarde. Veloso, a Fran, tarde, o Hugo, nossa audiência. Eu vou falar um negócio, Casimiro, Danilo. Mano, os caras, jogador parece Wi-Fi de motel, ninguém confia, mano. Porque negócio absurdo, mano. Aliás, a descreza, quando a gente passa em frente a algum motel, ela pega e já. Ela vê o meu celular pra ver se conecta automático. Ela é desconfiada, mano. Tá tudo certo. Então, eu queria só falar, Ancelotti é malandro, hein? Malandrão, hein? Antes da Copa já renovou até 2030. É. Quem diria, hein? Mais 4 anos do italiano. E eu concordo com tudo que vocês tudo falaram aí no estúdio. Principalmente com o que o Hugo falou. É técnico para ficar nas oitavas? Nós tem de monte aqui no Brasil.
17: É verdade, Gavião. Realmente, esse é um ponto interessante mesmo. 5:44. Mande a sua mensagem no 11 943 8050. Participe conosco. Seu nome, o lugar de onde você fala e a sua opinião. É a maior vergonha do futebol brasileiro em Copas? O Veloso, a Fran, o Hugo, o Gavião vão falar sobre isso daqui a pouquinho, depois do nosso Felipe Camargo com as informações da seleção. Mas antes, as manchetes do programa de hoje. Hoje, o nosso Nova Brasil em Campo com Edson Rufino, Lucas Basílio, Felipe Camargo, Felipe Oliveira e Antônio Lima.
19: E a derrota para a Noruega, eliminação na Copa do Mundo e sonho do Hexa adiado por mais 4 anos.
20: São Paulo faz mais um jogo treino nesse final de semana, visando preparação para o retorno no Campeonato Brasileiro. O adversário deste final de semana foi o Red Bull Bragantino. Jogando no CT do Massa Bruta, o empate ficou em 0-0.
21: No Corinthians foi dia de reiniciar os trabalhos da intertemporada que vem sendo realizada no CT Dr. Joaquim Grava. A semana é diferente, porque no domingo terá jogo amistoso no Paraná, vai enfrentar o Cascavel às 16 horas. Memphis Depay segue analisando a proposta corintiana para a renovação de contrato, mas no vínculo atual, caso atue ou pelo menos seja relacionado mais 2 vezes, terá direito a mais 3 milhões de reais.
19: No Santos, vitória em amistoso contra o União São João de Araras no último sábado. E elenco que volta aos treinos nesta segunda-feira, pensando na volta ao Campeonato Brasileiro, sem saber se contará com o retorno de Neymar.
22: Gabriel Peck já está em Belo Horizonte para assinar com o Cruzeiro. Mirassol encaminha a contratação de jogador ex-Corinthians. E Vitória anuncia a contratação de lateral esquerdo.
23: Muita polêmica envolvendo o confronto entre Estados Unidos e Bélgica, definindo uma das vagas da fase quartas de final, essa noite pela Copa do Mundo. Com a anulação do cartão vermelho, atacante Balogun deve ir para campo.
24: Foi na marra, foi num jogo típico de Copa Libertadores, mas os franceses vencem a equipe do Paraguai e estão nas quartas de final da Copa do Mundo.
22: 2 anfitriões eliminados, Marrocos vence o Canadá por 3-0 e avança às quartas de final. E a Inglaterra derrota o México por 3-2 no Azteca e garante vaga na próxima fase.
17: 5:47, portanto, as manchetes, a gente vai direto com Felipe Camargo e as informações da seleção brasileira, Felipe.
19: Fala, Weber, tudo bem? Um abraço a você, um abraço ao amigo ligado aqui no Nova Brasil em Campo. A seleção brasileira está eliminada da Copa do Mundo, agora mais 4 anos de espera para buscar, quem sabe, o hexacampeonato mundial. O Brasil aumenta agora para 28 anos a sua espera para voltar a conquistar um título mundial. Os jogadores, depois da eliminação, a derrota para a Noruega por 2-1, voltaram ao Hotel The Ridge e alguns jogadores que tinham familiares nos Estados Unidos já foram liberados para que esses jogadores ficassem com seus familiares. O voo fretado da CBF retorna ao Brasil nesta terça-feira em horário ainda a definir. Bom, vamos tentar repercutir, Weber Lima, essa derrota do Brasil. O técnico Carlo Ancelotti falou sobre a derrota para a Noruega por 2-1. O que achou da campanha do Brasil nesse Mundial?
1: O jogo, por uma parte, ha sido um bom jogo. Tivemos muita oportunidade na primeira parte, na segunda também, quando o partido estava 0-0, tivemos a oportunidade. Depois, os cambios eram para meter mais frescura e para dar mais profundidade para tentar ganhar o jogo.
19: Carlo Ancelotti foi questionado por que Bruno Guimarães bateu o pênalti, não Vini Júnior. Pênalti que foi desperdiçado e que talvez poderia ter mudado a história da partida.
1: Porque fizemos uma estatística de um ano dos jogadores de rival e também de nosso, o melhor... Na seleção era Rafinha, obviamente que estava naquele momento no campo, o melhor a tirar o pênalti é Neymar, depois Igor Thiago, depois Rafinha, e depois Rafinha era Bruno Guimarães. E depois Bruno Guimarães era Martinelli. E escolhemos Bruno Guimarães porque pensávamos que era o melhor no campo.
19: Depois da derrota para a Noruega, alguns jogadores da seleção brasileira falaram em zona mista. Vamos começar por Bruno Guimarães, que foi um dos grandes vilões desta partida, neste domingo em Nova Jersey. Ele perdeu o pênalti e vamos ouvir o que ele fala depois da eliminação do Brasil na Copa do Mundo.
2: A gente está muito triste, claramente. É um jogo que a gente tinha todas as condições de ganhar. Acho que... uma dor muito forte, é difícil encontrar palavras porque a gente não estava esperando isso. A gente sabe que futebol muitas vezes dá muita alegria. Acho que vinha fazendo uma Copa muito boa, infelizmente fui infeliz no pênalti. Tinha estudado muito o goleiro deles e via que ali era o melhor canto para bater. Infelizmente ele pegou, mas uma tristeza geral, todo mundo muito chateado. Mas, enfim, pedir desculpa ao torcedor, que sempre acreditou, que nos apoiou até o final. É um dia muito difícil até de encontrar as palavras, mas, enfim, muito, muito chateado com tudo isso. É buscar a força agora na nossa família, que vai ser um momento importante.
19: Vini Júnior, que foi um dos artilheiros do Brasil nesse Mundial, fala também sobre a eliminação, pede desculpas ao torcedor.
3: Apenas pedir desculpa à nossa nação por ter acreditado em nós mais uma vez e infelizmente a gente não conseguimos jogar à altura da nossa torcida, da nossa camisa, mas a Copa do Mundo é dessa forma. A gente tem que seguir em frente, como eu falei nas outras entrevistas, né? Eu não vou desistir de tentar botar o Brasil no topo outra vez. Ah, porque é a decisão do Mister Bruno, a gente treina todos os dias ali no treino e ele decidiu pelo Bruno bater o pênalti de hoje. E isso não é pauta, porque eu poderia muito bem ter batido e ter perdido o pênalti também. Esse é o futebol, você pode errar, pode fazer os gols. Espero que não tenha manchado a trajetória do Bruno até aqui, né, dentro da seleção.
19: Um dos jogadores mais experientes do elenco, lateral direito Danilo, um dos homens de confiança de Carlo Ancelotti ao lado de Casemiro, falou também em zona mista após a eliminação da Copa do Mundo.
5: Te digo que é das piores sensações assim, de viver. É difícil encontrar palavras e ter uma leitura lúcida da situação. Como eu falei anteriormente, é agradecer aquilo que o futebol é capaz de proporcionar para uma pessoa singular, assim como eu, para os torcedores, né, que tem uma sinergia, cria uma sinergia e vibram, principalmente para o nosso país, né, que vive muitos, muitos problemas. Então é um momento onde a gente consegue unir a maioria da população, ter uma sinergia importante. desapontamento, tristeza, como qualquer um dos brasileiros, isso eu posso dizer com toda a certeza possível. E é difícil fazer uma leitura lúcida.
19: Neymar entrou no segundo tempo, mas não conseguiu fazer aquilo que muita gente esperava, que era reverter uma condição negativa para a seleção brasileira. O Brasil teve um pênalti nos últimos minutos, nos acréscimos, Neymar bateu, converteu, bateu boca com o goleiro norueguês, ainda fez uma falta dura no campo de defesa, tomou o cartão amarelo. Neymar que está se despedindo da seleção brasileira, encerrando o seu ciclo, coincidentemente, iniciou o ciclo na seleção numa partida em Nova Jersey, nesse mesmo estádio, numa vitória sobre os Estados Unidos, em que marcou gol e o Brasil venceu por 2-0. Encerra marcando o gol de pênalti, o gol que o Brasil se despediu na Copa do Mundo. Neymar falou brevemente na Zona Mista.
7: Sentimento de tristeza, mas infelizmente mais uma Copa do Mundo que ficou de fora.
19: O diretor de seleções do Brasil, diretor de seleções da CBF, Rodrigo Caetano, também deu suas explicações após a eliminação na Copa do Mundo.
8: Infelizmente, numa Copa do Mundo, em jogo de mata, eliminatório assim, e é natural que se após o jogo se avalie em todo o contexto, né? Mas foi um jogo de 90 minutos em que muitas vezes se apresentou o detalhe para nós e infelizmente nos escapou. Mas o futebol sempre vai ser resultado e cabe a nós aqui analisar aquilo que foi o fato. Perdemos, fomos eliminados, estamos todos aqui muito tristes, frustrados. O que nos gera alguma expectativa e esperança para o próximo ciclo é justamente já a certeza de uma continuidade que nos possibilita fazermos os ajustes para que cheguemos mais fortes na próxima Copa. Natural, teria aqui inúmeras situações que eu poderia elencar para você aqui, número de atletas lesionados, nenhuma seleção teve tanto quanto a seleção brasileira, jogadores importantes, mas logo após aqui é muito difícil. O que eu volto a te dizer, espero realmente que tenhamos uma tranquilidade total, porque isso na seleção jamais, ainda mais vindo de uma eliminação, mas que a gente tenha um ciclo mais dentro da normalidade para que cheguemos mais forte na próxima.
19: Então é isso, Weber Lima, um boletim hoje um pouco maior provavelmente do que nós temos feito durante a Copa, mas é um boletim recheado, trazendo aí um raio-x daquilo do que os personagens, né, da seleção brasileira falaram depois da eliminação. Uma eliminação precoce para alguns, nas oitavas de final, algo que não acontecia desde 1990, quando o Brasil caiu na Itália diante da Argentina, uma derrota por 1-0. Volto com você, Weber Lima.
17: Portanto, aí o nosso Felipe Camargo trazendo as informações da seleção brasileira. Gaviva, começando com você. A enquete foi a maior vergonha do futebol brasileiro em Copas, Gaviva?
9: Que eu vi foi. A maior vergonha que eu tinha visto antes tinha sido em 90 para a Argentina, né? Só que você perder para a Argentina numas oitavas, nem lembro, foi oitava ou foi quarta?
17: Foi oitavas, Argentina.
9: Foi oitavas. Oitavas. Mas era uma Argentina de Maradona, né, que deu aquele lançamento e o Canija fez o gol. Para mim foi a maior vergonha. E saiu o gol, hein, nos acréscimos, gol da Espanha, Miquel Merino, em Portugal, 0, Espanha 1, Portugal saindo fora da Copa.
17: É verdade, Gaviva. Estamos chegando ao finalzinho do jogo, Portugal tomou um gol, uma bobagem ali do Bernardo Silva. Sofreu, fez uma falta, ao invés de ficar na frente da bola, foi reclamar com o árbitro. O que aconteceu? O cara bateu rápido, saiu o gol da Espanha. 5:56, Fran, na sua opinião, foi a maior vergonha do futebol brasileiro em Copas?
6: Olha, Weber, que eu me lembro, assim, acho que uma das, né? Se você for pegar essa eliminação, acho que o que mais me deixou chateada foi a forma que a gente foi eliminado. Podendo jogar muito mais do que a gente jogou, nada deu certo. E também para um adversário que era muito acessível, né? E tem acontecido muito nessas últimas Copas, né? Foi assim contra a Bélgica, foi assim contra a Croácia, agora a Noruega, mas dessa vez a gente não jogou, a gente ficou assistindo muito e a gente podia sair com um resultado bem diferente do que aconteceu. Então, na minha visão, sim.
17: E na sua opinião, Hugo?
10: Não, 7-1 é mais vergonhoso. 7-1 jogando em casa, semifinal de Copa do Mundo. Perder de 1-0, 2-1, 2-0...
16: ainda dá para digerir, mas 7-1 é insuportável. Já amanhã, depois de amanhã, aliás, faz aniversário. Sim. No dia 8 de julho, que é aniversário do nosso Felipe Camargo também. Mas o 7-1 é mais vergonhoso do que perder para a Noruega.
17: Inclusive, né, ontem foi dia também de 5 de julho, é o dia da eliminação do Brasil lá na Copa de 1982.
16: É.
17: Né, o Brasil caiu também
16: no dia 5 de julho. Hoje é aniversário da minha mãe. Se ela estivesse viva, estaria completando 97 anos.
17: Caramba.
16: É. Viveu bem.
17: Viveu bem. Ô Veloso, e aí, a maior vergonha do futebol brasileiro em Copas?
0: Ah, olha, acho que o 7-1 é imbatível, né? Somar 7 no Mineirão, 7-1 pro Brasil é algo inesquecível, né? A gente passou uma vergonha vai ser difícil esquecer, né, o 7-1 da Alemanha. O duro é que foi pra Noruega essa eliminação, né? Perder para um time que a gente sabe que não tem tradição nenhuma, nunca ganhou nada, não tem um jogador lá que é uma referência mundial, mas é muito pouco, né? E é que o Brasil está produzindo muito pouco. A nossa realidade é que é triste, né, Weber? Nossa realidade é triste. Um time que não consegue mais jogar, não consegue se encontrar, não tem identidade. A Noruega consegue colocar o Brasil na roda hoje, no Campeonato Mundial. Então a nossa realidade é muito triste, mas vergonha, vergonha. Foi aquele 7-1 que para mim vai ser difícil bater a vergonha que nós passamos naquela derrota para a Alemanha.
17: 5:59, vamos pro WhatsApp, 11 943 805 100. Você manda sua mensagem, participa conosco aqui no Nova Brasil em Campo. Vamos lá.
11: Tarde, Welber, Fran, Veloso, Hugo. Perdeu pênalti, perdeu gol na cara do gol. Deu tudo errado, mas no fim vai dar tudo certo. O ano que vem tem Copa Feminina. Vambora, vamos torcer pras meninas. Bora, Fran, bora, Brasil. Regina de Adolfo.
12: Weber Lima, Hugo Botelho, opa. Fran, Veloso e Gavião, boa tarde. O menos culpado da desclassificação é o técnico, o Neymar e o Hendrick. De resto, a seleção foi uma porcaria. Ivan Carlos de Mauá.
13: Boa tarde, Nova Brasil. Vanderlei de Araçatuba. Cara, eu avisei. Quando o Brasil pegasse um time mais ou menos que não fosse covarde igual o Japão foi, ia voltar pra casa. Teve gente aí que não gostou, né? Ô, Weber, pega sua fitinha do Neymar agora, põe na cabeça, vai lá pro aeroporto bater palma pra ele quando ele chegar. Abraço, fui!
14: Boa noite, galera do Nova Brasil em Campo. É o Ivan do Cangaíba. Tô na sintonia de férias agora, curtindo. E a maldição do dia 5 de julho se repetiu. O Brasil foi um fiasco, hein? Um abraço!
25: Boa tarde, Nova Brasil. Agora só falta o Weber pedir a convocação do Neymar para as Olimpíadas, né? É. Nem o Frei Tucci, brasileiro, que é o padre Dirceu, aguentou ontem. Chicão, disciplina, freguesia do ó.
26: Weber Lima, boa tarde. Lourdes Reis do Ipiranga. Deixa quieto. Vamos deixar com as bravas ano que vem. Vamos ver, que aí acredito que não vão passar tanta vergonha, né? Tchau.
27: É, Weber Lima. Ontem todo o Brasil viu como é que é torcer pro São Paulo. É daquele jeito ali, viu?
28: Weber Lima, equipe, boa tarde. Sem palavra, Weber. Boa semana pra vocês. Luizão do Parque Peruche.
29: Sacanagem colocar a culpa no Neymar. Ele só não deveria ter ido. É melancólico esse final de carreira do Neymar. Levou sem ter condições, foi lá, fez vergonha, bate boca. É o menino Ney. Valeu, pessoal.
30: Oi, Weber Lima, Edson Rocha aqui do Imirim. Só tenho a dizer o seguinte. Deu a lógica. Tinha alguém que acreditava em alguma coisa? Se alguém acreditou, acredita em Papai Noel, em gnome, essas coisas. Deu a lógica.
31: Boa tarde a todos. Aqui é o Geraldo Donizete, de Mogi das Cruzes. Da nossa geração, eu acho que é a maior vergonha. Eu nunca vi a seleção jogar assim. A gente não tinha posse de bola. A seleção parecia que tinha comido uma feijoada. A gente ia perder de qualquer jeito. Mas se o Neymar tem mais 10 minutos em campo, ele empata aquele jogo. Um abraço a todos.
32: Fala, Weber Lima, Márcio Oliveira, tricolor aqui de Sorocaba. Agora pode voltar a torcer pro seu tricolorzinho. Só São Paulino tem um dia de paz. Sofre com São Paulo, para um pouquinho para sofrer com a seleção. Tamo junto, abraço. Brasil só nos traz vergonha.
17: Portanto, aí as mensagens que estão chegando no nosso WhatsApp 11943-805100. Rápido break, terminou para Cristiano Ronaldo a Copa do Mundo. Portugal perdeu para a Espanha e o Cristiano Ronaldo, pelo menos me parece, né, que se despede da Copa do Mundo. E, não, ainda eu tenho dúvidas se ele não estará no elenco da próxima Copa do Mundo, que será em Portugal, né? Portugal, Espanha e Marrocos. Olha, tenho minhas dúvidas. Mas, pelo menos no momento, né, como todo mundo acreditava que o Messi seria a última Copa dele, a última no Catar, né, e não foi. O Messi está jogando em território norte-americano. Então, a gente, quem sabe, né, não veja Cristiano Ronaldo numa próxima Copa do Mundo. Mas o Portugal vacilou ali, né? O Bernardo Silva ficou reclamando com o árbitro, não ficou na frente da bola, bateram rapidinho, fizeram um gol e Portugal está fora da Copa do Mundo. A Espanha avança, só passando, né, os jogos antes do break aqui. Teremos na quinta-feira, abrindo as quartas de final, às 5 horas da tarde de Brasília, França e Marrocos. O jogo acontecerá em Boston. Espanha, melhor dizendo, né? Espanha enfrentará os Estados Unidos ou Bélgica, que jogam daqui a pouco. Jogo sexta-feira, às 4 da tarde em Los Angeles, 4 da tarde em Brasília, né? No sábado, o Brasil poderia estar aqui jogando em Miami, né? Noruega e Inglaterra às 18 horas. E no sábado, ainda fechando as quartas de final, o vencedor de Argentina é o Egito contra o vencedor de Suíça e Colômbia. Acredito que teremos um confronto sul-americano nas quartas de final da Copa do Mundo. Rápido break! E voltamos já já com as informações ainda da seleção brasileira, da sua participação no YouTube, o nosso Gavião, o Botelho, o Fran Veloso, para a gente falar também dos clubes, né? Os clubes que já estão realizando jogos treino. E a gente vai falar sobre isso também aqui no Nova Brasil em Campo, com pão de alhozinho da Jogo.

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15: 8 horas e 8 minutos, voltamos com o Nova Brasil em campo com pão de alhozinho, com pão de alhozinho da jogo. Inclusive, rapaz, eu vou trazer aqui um vídeo que eu falo, né, da questão da parceria no rádio, né? É, tem um vídeo aqui que a Ana Pelicer me enviou de um ouvinte nosso, rapaz. Com pão de alhozinho, quer ver? Eu vou buscar aqui, vou mandar pro pessoal no grupo, no grupo aqui da técnica, pra gente colocar esse ouvinte, que mandou o vídeo dele aqui, a namorada dele, mandou o vídeo dele falando sobre a nossa parceria aqui. Tem dois, a gente coloca primeiro ele dentro do carro, que é muito legal, e depois ele fazendo churrasco com pão de alhozinho daqui a pouco. 18 horas e 9 minutos, é o seguinte, e também tem duas imagens aí pra gente colocar no uma do São Paulo, a gente já vai falar daqui a pouquinho, do Neymar também, que o nosso Robson enviado, do Neymar tem aí já pra colocar no telão. O do Neymar, aí, ó. Neymar aí, ó. Falando até 2030, pessoal. Neymar já careca, né? Já mais veinho. Pessoal não perde, né, rapaz? É, o pessoal é rápido demais. Um abraço aí pra quem enviou. Ah, foi o Robson, foi o Robson. Obrigado ao Robson aí que enviou essa mensagem, é, brincando aí com o Neymar.
16: Ué, eu tô pensando aqui. A Copa pra gente acabou, né?
15: Acabou.
16: Só resta secar a Argentina.
15: Só.
16: E a gente descender de portugueses.
15: É, Portugal já foi pro espaço.
16: Agora foi pro espaço.
15: É.
16: O Brasil fez questão de arrebentar com a gente ontem.
15: É.
16: Agora é torcer contra a Argentina.
15: E o pior é que a Argentina provavelmente vai chegar na final. Isso é que é o pior.
17: Deve chegar.
15: Provavelmente.
16: Chegue com a França.
15: Isso. Vai, vamos ter uma reedição da última Copa.
16: É bem provável.
15: É bem provável. Só que dessa vez eu acho que a Argentina dança.
16: É muito triste você dançar com a irmã.
15: É ruim demais. 18 horas e 10 minutos. Ô Gaviva, em relação à seleção brasileira, né? É, no próximos jogos aí, no dia 25 e 29 de setembro, o Brasil vai pegar a Austrália, né? Começa aí o ciclo do Ancelotti lá na terra do canguru. Dois jogos, né? 25 e 29. São um jogo dia 25, quatro dias depois, o Brasil joga duas vezes com a mesma seleção. Não me lembro da seleção brasileira fazer esse tipo de coisa. No masculino, no feminino sim acontece, mas no masculino eu não me lembro desse tipo de coisa, mas... A seleção tem que ser completamente diferente, né, Gaviva? Não dá pra mais convocar essa turma que jogou essa Copa aqui, não, hein?
18: Não, tem que agora começar, pra gente ter alguma esperança pra 2030, começar a geração Estevão, né? O Estevão, Hendrick e moleque, e torcer pra surgir. Pelo amor de Deus, ajuda nós. Surgiu um camisa 10 bom pra nós, que faz tempo, hein? Não sei, acho que o Gerson merecia estar nessa convocação aí, mas faz tempo que a gente não tem um 10 ali pra brilhar com a camisa amarelinha, né, velho?
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15: Ah, tá bom, maravilha. 18 e 12, em relação ao ciclo, Veloso, tem que ter uma outra cara completamente diferente.
17: Ah, tem que haver uma renovação, né, Weber? A gente olhando aí pro time titular e muitos jogadores também, por exemplo, o Alisson já deu, né? 3 Copas do Mundo, se bem que se o Tafalha continuar, ele é o goleiro de 30 de novo, com 38 anos. Mas tem que tirar o Alisson, tem que tirar o Danilo, tem que tirar Marquinhos, Casimiro, Neymar. É uma lista grande que deve sair agora. Acho que e limpar todo mundo.
15: Deram, não, né, os três já foram.
17: Os três goleiros.
15: Não, o Everton tem 40 já?
17: 39.
15: 39? Vai estar 39. Com 43.
17: Não, já foi.
15: Não
17: já
15: dá,
17: foi,
15: né?
17: Os três goleiros, acho que deu o ciclo. E dura isso, né? Poderia levar um garoto para começar, né?
15: O Veloso.
17: Trabalho, mas não tem.
15: A gente tava falando um negócio lá aqui no restaurante, aqui na esquina. Rapaz, eu não sei se foi lá que a gente conversou, mas esse Alisson também é um pouco azarado, né, não, Veloso? Os caras acertam uns chutes contra ele também. O chute ontem no Haaland, mas ela pega no pé da trave. Não, você tá de sacanagem, Celcinho, com esse negócio de frango.
16: O goleiro chama gol.
17: É esse famoso aí, ó.
16: Não é que ele falha.
17: É esse famoso que o Hugo tá lembrando aí.
16: É que o cara acerta uma vez um chute daquele e é ele que tá no gol.
19: Acerta toda
16: o cara dá uma bicicleta de fora na área, na gaveta, é ele que tá no gol.
17: Pegou a Bélgica lá, acertado do lado, era ele lá, então contra a Croácia, sempre ele.
19: Japão.
17: Então já deu, eu acho que tudo que ele foi em 3 Copas do Mundo, eu não vi assim ele ter esse mérito pra tá lá, sabe?
15: Sim.
17: Aquele goleiro em que...
15: Mas ele foi bem nessa Copa, não foi, Veloso?
17: Ele pegou umas bolinhas, pegou umas bolinhas nessa Copa, pelo menos, né?
15: É.
17: Mas não pegou a que precisava também, né?
18: Ele então, chama gol, Veloso?
17: Ah, eu não gosto muito não, viu, Gavião? Não gosto não, porque foi em 3 Copas do Mundo e não era aquele goleiro que a gente confiava, que salvava o time, que fez uma bela campanha. Foi porque o Taffarel levou ele lá pra
15: Liverpool.
17: Pra Liverpool.
15: Não, ele levou o Taffarel.
17: Ele levou o Taffarel, né? Aí ficou aquela dívida lá, aí leva ele vem machucado e é titular. Então, assim... eu não gosto desse tipo de relação e acho que o Brasil precisa de uma grande reformulação, começando do gol, é claro.
15: Quem são os três Carlos que você Miguel. Convocaria?
17: Carlos Miguel, Hugo e pode ser o John, aí um outro a gente pode até ter mais tempo para observar, mas nessa temporada aqui, o que o Carlos Miguel vem fazendo, o que o Hugo já fez, eu acho que são goleiros que tem que ser observado, tem que ser chamado, tem que começar a jogar no gol do Brasil.
15: Boa, Fran, em relação à reformulação, você acha que o Ancelotti vai fazer uma reformulação gradativa ou você acha que agora contra a Austrália já vem uma cara completamente diferente?
19: Ah, não, já tem que vir uma cara completamente diferente. Manter os mais jovens, Ryan, Hendrick, esses meninos que estavam aí na Copa do Mundo, Danilo Santos, mas já vim com uma cara completamente diferente porque a gente vai ter mais 4 anos, né? Não adianta ficar tirando aos poucos para ter tá lá quando estiver perto aí. E agora? Não, a gente não precisa passar por isso, o ciclo já foi todo errado, todo turbulento e agora que a gente vai ter realmente essa calma é para começar de novo, então a gente tem que começar certo, da melhor maneira, e a gente estava até aqui debatendo, né, quem que vai fazer parte, né, os laterais, os defensores, mas eu acho que a gente vai ter boas opções, é só dar oportunidade.
15: Hugo, você acha que, não, você acha não, se o Ancelotti, é que o Hugo falou um negócio interessante, o Ancelotti ainda não entendeu o que é a seleção brasileira, né, ele vai entender se ele não fizer uma renovação, né, já nesses jogos contra a Austrália.
20: Ele é inteligente, né, até que me prove ao contrário, ele é um cara inteligente, ele vai entender. Ele vai assimilar, ele vai estudar um pouquinho mais o que significa a seleção brasileira para o povo brasileiro. A importância que tem essa seleção. Sobre continuidade do trabalho, eu acho que o Gabriel, o zagueiro...
17: Magalhães.
20: O lateral esquerdo, Douglas
19: Santos.
20: O Danilo. Esses jogadores, eles vão continuar na seleção brasileira. Hendrick, Ryan, tudo.
15: Danilo Santos, né?
20: Danilo Santos.
15: É.
20: O Casimiro não dá mais, mas o Bruno Guimarães.
17: Bruno Guimarães.
20: Na seleção brasileira. Tem que continuar.
17: Vini,
20: o Rodrigo, né?
15: Ah.
20: Rodrigo com Y. São o Wesley, que se contundiu antes,
15: sim,
20: né, do início da Copa do Mundo. São jogadores que vão fazer parte de uma espinha dorsal. Ele vai ter que buscar os outros novos jogadores para compor um grupo aí que vai iniciar um trabalho de 4 anos sob o comando dele. E agora é a grande oportunidade dele mostrar que ele não é um técnico de time, que é um técnico também de seleção, porque tem isso também dentro do futebol, né? Ele, pela primeira vez, dirige uma seleção e fracassa.
15: É. Bom, ó, vamos lá, rapidinho, então, com o vídeo do nosso ouvinte. Quem passou foi a Ana, a namorada gravou ele no carro. Vamos ver, coloca a mais alta aí, Celso, não sei se o áudio tá muito legal. Olha lá, ó.
21: Pra quem quer mandar o salve, mano?
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15: Tá aí é o que eu falo, né, a marca, né, a importância da parceria da marca no rádio, a repetição e que fica gravado na cabeça da pessoa. Mas tem gente que não entende isso, hein, tem gente que não entende isso, mas vamos lá, mais um, ó, do churrasco.
21: Meu namorado é muito fã da Nova Brasil, né, e aí tem uma propaganda que ele gosta muito, que ele vai contar aqui qual que é, olhando pra câmera, olha pra cá.
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15: Aê, muito bom, nosso
18: chama
15: ouvinte.
18: Chama nós, né?
15: Hã? Que é, Gavião?
18: Chama nós também quando for fazer um churrasco. Assim, a gente já faz um merchan já completo. Equipe, pode pôr uma cerveja junto também, que eu não vou achar ruim.
15: Boa, Gaviva. Tem que chamar a gente mesmo pra esse churrascão. 18 horas e 18 minutos. Vamos com a participação do ouvinte no 11 943 805 100. Foi a maior vergonha da seleção brasileira? Vamos lá.
23: Eu tô Toninho Alemão de Mogi. Eu acho que o Brasil perdeu o jogo na substituição do Neymar. Não pela substituição do Neymar, por ter entrado o Neymar. Foi na hora que o Ancelotti tirou o Ryan, que era o homem que estava segurando o cometa lá.
0: Boa noite, Weber, Veloso e companhia, Roberto Vieira de Heliópolis. O que mais me assustou foi a passividade, a falta de energia, de competitividade dos jogadores da seleção brasileira. Já esperava que não fôssemos longe, tenho consciência disso, mas esperava que o time tivesse um pouco mais de vontade, de brio.
2: Weber, aqui é Reinaldo Bocaneri, Sumaré. Pergunta pro Veloso aí, o Alisson é igual o Volpi do São Paulo,

0: noite a todos. Weber, seleção brasileira tá igual ao São Paulo, hein? As glórias ficam todas no passado. Não tem jeito, Weber, não tem jeito. Se não tem jogador de São Paulo na seleção, não tem campeão. São Paulo não produz jogador pra seleção. Ninguém ganha mais nada, nem São Paulo, nem seleção.
1: Aqui é o Jurema, Neto do Bailocho, tudo isso aqui. Eu tô muito triste porque o Brasil foi descalificado. A Duda ficou chorando. E aqui tá muito legal, o Bailocho. Beijo, tchau.
2: Boa tarde, Galo Brasil. A decepção, a seleção, hein, velho? Cabo Verde jogou melhor do que a seleção brasileira. Eu tô pra te dizer, se Cabo Verde pegar essa seleção, ganhava da seleção brasileira. Wagner aqui de Vitória.
3: Segundo gol contra a Alemanha.
4: Oi, pessoal da Nova, aqui é a Adriana, da Vila dos Remédios. Pra mim não foi a maior vergonha, não. Vergonha é o que está acontecendo nessa Copa. Pra mim, já está decidido que a Argentina vai ser campeã. Posso estar louca, mas pra mim isso já está decidido.
5: Weber Lima, tá vendo? Você foi insistir no menino Ney? Acabou morrendo na praia, igual o Ancelotti, né? Agora só faltou aquela motoquinha do desenho falando pra você assim, eu te disse.
6: Boa noite, Weber. Boa noite, Nova Brasil. Olá. Sim, Weber.
7: Olá.
6: Pelo menos que eu vi aí, mesma opinião do Gavião, né? A maior vergonha que eu já vi. Pelo amor de Deus, sem comentários. Eu acho até que a gente se livrou de uma vergonha maior, viu? Porque se pega uma outra seleção mais qualificada, ia tomar outra paulada. Um abraço a todos aí, Nivaldo de Cajamar.
8: Boa noite, pessoal da Nova Brasil FM. Zé Roberto, São Paulino, São José dos Campos. Ó, esse Rayan também é muito fraco, hein? O cara não ataca, não defende, parece uma mosca morta. Só pra... ele foi um torcedor privilegiado, ele viu o jogo de perto. Abração.
9: Um abraço às mensagens que chegam aqui no nosso WhatsApp. A gente vai para um rápido break. Na volta, a gente vem com a sua mensagem também no YouTube. Você que participa conosco, deixe seu like, se inscreva no nosso canal, acione o sininho de notificações, que a gente vai dar um giro pelos clubes do próximo bloco aqui do Nova Brasil em Campo, com pão de alhozinho. 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
5: Nova Brasil FM 6:24.
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0: 8:26, voltamos com Nova Brasil em Campo, com pão de alhozinho, com pão de alhozinho da jogo. Vamos lá com as mensagens do YouTube, antes da gente passar pelos clubes. Que vergonha da seleção, Danilo quase morreu dentro de campo. Joyce Pinheiro, boa semana galera, meses atrás falei que o Neymar seria o Daniel Alves dessa Copa. Mas dei meu voto de confiança e deu no que deu. Fazer o quê? Expectativa e frustração andam sempre juntos. É o Marcão Silva. Ô Marcão Silva, quantos minutos o Neymar jogou a Copa do Mundo, pô? Está de sacanagem, pô. É, a teoria do jogo Neymar é um lixo como jogador, como ser humano, um cara que não pode representar nada desse Brasil. Ou a teoria do jogo que não coloca o nome. O Neymar só é o maior artilheiro da seleção brasileira, tá bom? Oh, e se você quiser comparar os títulos do Neymar com outros jogadores, grandes jogadores, os caras não são nem fichinha perto dos títulos conquistados pelo Neymar. É, não tem, mas não tem Copa do Mundo. Zico também não tem, foi um grande jogador. Regiana Salvador, erra pênalti, erra gol na cara, ontem deu tudo errado e está tudo certo, agora não adianta chorar, bora que o ano que vem tem Copa Feminina, vai Brasil. Fala, Hugo, você ia falar alguma coisa?
1: Não, eu acho que as pessoas às vezes elas confundem as coisas. Algumas palavras você não deve usar pra, nem pro seu pior inimigo. Chamar uma pessoa de lixo
0: é
1: igual infelizmente foi colocado ali, eu acho que isso aí é abominável. Antes da pessoa atacar o ser humano, o cidadão Neymar, ela precisa saber separar do jogador de futebol e o ser humano. Neymar é um pai de família, Neymar tem uma fundação lá no litoral que sustenta centenas de crianças, gera centenas de empregos. Durante a pandemia, a empresa que administra, que é dele, da família dele, não demitiu um funcionário sequer. Então essas coisas precisam ser ditas. Coisa é você criticar o jogador porque você acha que o jogador não é bom, o jogador não foi bem, o jogador não merece estar ali. Outra coisa é você atacar a pessoa. Sim. Chamar o cara de lixo é abominável.
0: Não, e outra, pra quem não sabe, o Neymar mandou mais de R$1 milhão para as vítimas da Venezuela, pra ajudar lá.
1: Não tem obrigação de fazer isso, não.
0: Não.
1: Você pode virar e falar assim, mas ele ganha isso numa semana, devido ao talento dele, ao trabalho dele. Ele não tem obrigação de fazer isso, não, mas ele vai e fez.
0: Sim. É, não, teve coisas absurdas, né?
2: Uma coisa tem que ser falada, vamos falar da parte do futebol, né?
0: É.
2: O Neymar tem 80 gols pela seleção, é um maior artilheiro aí. 9 na Copa. Sim. 4 Copas do Mundo, 9 na Copa. Muito pouco. Dos poucos na seleção, quando precisa, que é a Copa do Mundo. Só 9 gols. É muito pouco para um cara do tamanho do Neymar, por ter sido convocado para 4 Copas do Mundo e sempre sendo a esperança só com 9 gols. É muito pouco.
3: Mas eu acho que nem ele chegou muito, 100%. Né? É isso que eu ia falar. Ele teve muitas dificuldades nas Copas do Mundo, né? Quando sempre ele machucado. Começou bem, aí ele machucava e não conseguia terminar. Isso acabou prejudicando também o desempenho dele.
0: É, realmente, mas o pessoal viaja demais. E eu sempre digo, né, quando os caras vêm falar negócio de Neymar, porque o Neymar não ganhou a Copa do Mundo, eu falo, gente, vocês acham que é assim? O
1: problema da Copa do Mundo também, entra nessa estatística.
0: Não, e outra, a gente teve uma seleção espetacular de 82, onde os caras não ganharam a Copa, né? O Zico foi a 2 e não conseguiu ganhar. Né?
1: O Zico 3.
0: Três, né?
1: 7-8.
0: Ah, é 7-8?
1: 6.
0: E não conseguiu ganhar.
1: Sócrates foi a 2.
0: É, pô, o pessoal viaja, né? É, agora, se você pegar a lista de títulos do Neymar, aí é difícil, hein? Aí é difícil comparar com outro jogador brasileiro. Pode pesquisar lá. Coloca lá do lado ali, Ronaldo Fenômeno e Neymar em títulos. Coloca lá, Ronaldinho Gaúcho e Neymar em títulos. Rivaldo e Neymar em títulos. Vocês vão ver que é um banho. É um banho de títulos do Neymar para cima dos outros. Não,
1: eu acho assim, o pessoal que está nos acompanhando, quer criticar, critica. Critica o jogador, mas com respeito.
0: Pô.
1: Precisa faltar respeito. O Veloso chamou a atenção para um ponto interessante. Ele só fez 9 gols, se comparado a Messi, Cristiano Ronaldo e tantos outros, é pouco. Vale a crítica,
0: sim,
1: vale a observação. A Fran veio, fez o contraponto, mas ele também se contundiu muito. Agora, você está chamando o ser humano de lixo,
0: não dá.
1: Ser a pessoa,
0: não dá.
1: É um absurdo.
0: 18:31. Vamos dar um giro pelos clubes, começando com o Timão, o Corinthians. Estão roubando até em jogo treino?
2: Não, foi sub-20, sub-20.
0: Ah, sub-20.
2: Deram um pênalti, foi a mão fora da área.
0: Ah, é?
2: É duro lá.
0: Ah, apito amigo corintiano até em sub-20, rapaz. 18:32. Você concorda, Gavião, que tem o apito amigo corintiano ou não?
4: E apita amigo, mano. É coisa do cabeção lá, mano. Apita amigo, a vergonha, apita amigo pro Corinthians.
5: Você tá indo muito bem, Weber. Parabéns.
0: É, como é que é aí, Milton?
5: Você tá indo muito bem, Weber. Parabéns.
0: Obrigado, Milton. Obrigado. Tem outra do Milton. Como é que é, Milton, que você tá apaixonado?
6: Boa sorte pra você, Weber. Eu te amo.
0: Ah, também te amo. 18:32. Vamos com o Corinthians, Edson Rufino.
7: E aí, beleza, Weber? Tudo certo? Salve, salve, amigo torcedor! Vamos juntos com detalhes e informações do Timão, o Corinthians, que reiniciou hoje a sua intertemporada, o trabalho que vem sendo realizado no próprio CT Dr. Joaquim Grava, mas a semana será diferente. Domingo tem jogo amistoso marcado lá no Paraná. O Corinthians vai enfrentar o Cascavel, jogo marcado para 16 horas, lembrando que o Corinthians voltará a campo no dia 23, jogando contra o Remo, aí jogo válido pelo Campeonato Brasileiro. Até o final de semana, quando será realizado o amistoso, o foco será parte física, técnica e tática. Eu trago como convidado o goleiro Hugo Souza, completando 2 anos de Corinthians. Vamos acompanhar o que diz o goleiro corintiano.
8: 2 anos que eu cheguei aqui nesse clube, 2 anos incríveis, acho que 2 anos que mudaram minha vida, 2 anos que fizeram eu conquistar coisas, e quando eu falo das coisas, não só os títulos, mas eu falo de coisas na minha vida pessoal, respeito, carinho, admiração das pessoas, eu acho que isso é o mais importante. Eu acho que olhar lá para fora e ver que essa torcida tem isso por mim é importante demais para mim. Então eu fico muito feliz por ter completado essa marca tão importante e que venham mais títulos, mais anos, e se Deus quiser, que a gente continue sendo muito feliz aqui com essa camisa, nesse clube que cheguei aqui de uma forma e estou hoje de outra forma, então estou muito feliz por tudo que eu estou conquistando aqui.
7: Muito bem, acompanhamos atentamente o que disse o goleiro Hugo Souza, parabéns a ele, 2 anos de Corinthians. Para fechar, o Memphis Depay segue analisando a proposta feita pelo Corinthians para uma possível renovação de contrato, mas no vínculo atual, caso ele seja relacionado mais 2 vezes, terá direito a mais 3 milhões. Então é isso, falei do Corinthians. Até mais, um abraço, amigo.
0: Um abraço, Rufino. A Neide Francisca Capur falando aqui que o pessoal viaja demais, não conhece a história de vida do rapaz, para falar nomes absurdos, é verdade. O Orlando Gaeta, Orlando Gaeta falou aqui, boa noite, Weber. Boa noite, Orlando. Divisor de água do Neymar foi a Copa 2014, inclusive mudou o jeito de jogar. Eu acho que aquilo ali deu uma mudada na vida do Neymar mesmo, aquela entrada do Zúñiga. São algumas das mensagens. 18:35, vamos falar do São Paulo. Cadê a imagem do São Paulo aqui? Vamos colocar aqui no telão aí, eu mandei para vocês aí. Olha lá, a imagem é a seguinte, para quem está no rádio, né? Para quem está no YouTube, está vendo. Tem uma médica, né, ali medindo a pressão de um rapaz com a camisa do São Paulo. Ela fala, sua pressão voltou ao normal. O que você tem feito? Aí o São Paulino fala, meu time está de férias.
4: Pelo menos a pressão está normal.
0: Não é não, Gaviva? Mas o Corinthians acho que também está no mesmo caminho, ou não, hein, Gaviva?
4: O Corinthians tá bem, ganhamos Copa do Brasil, ganhamos em cima do Flamengo lá, aquela Supercopa e tal, tá tudo tranquilo. Só queria falar uma coisa, eu ainda tô me adaptando aqui de conhecer o nome das pessoas, dos repórteres e tal. Como é que chama o menino que cobre o São Paulo, Weber?
0: Felipe Oliveira.
4: Felipe Oliveira postou outro dia na internet, aí no Instagram, ele ganhou de uma cervejaria artesanal, umas 400 cervejas, velho, que inveja que eu fiquei dele.
0: Eu também vi, rapaz.
4: Nossa, mas era muita cerveja.
0: Era, velho, eu vi também, tinha cerveja em tudo que é lugar. Ele tinha cerveja até dentro da churrasqueira, não tinha não, Gaviva?
4: Até dentro da churrasqueira tinha. Conhece a história do Fritz, o alemão que morreu, morreu afogado na banheira de cerveja ou não?
0: Não, conta aí.
4: O Fritz trabalhava numa fábrica de cerveja. Ele morreu afogado dentro do tanque, daqueles tancão que fermenta a cerveja, né? Aí a esposa foi do Fritz foi perguntar o que foi que aconteceu. Ele saiu umas três vezes só pra fazer xixi e voltou. Mas aí ele morreu feliz.
0: Tá bom, tá bom. 18 horas e 37 minutos. A Fran, falando aguenta. A Fran não
3: aguenta. É demais.
0: Ai, ai. 18h37, as informações do São Paulo com o nosso cervejeiro Felipe Oliveira.
9: Um abraço, Weber Lima, um abraço, amigos ligados na Nova Brasil em Campo, todo mundo sintonizado na Nova Brasil FM. Falaremos agora sobre o São Paulo Futebol Clube, que nesse final de semana enfrentou a equipe do Red Bull Bragantino em um amistoso realizado no CT do Massa Bruta, em Atibaia, no interior de São Paulo. O tricolor paulista e o Red Bull Bragantino fizeram regras adaptadas para esse jogo treino. Substituições ilimitadas, mas partida disputada em dois tempos de 45 minutos. O São Paulo teve retornos importantes. O primeiro deles foi o de Robert Arboleda. Jogou todo o jogo treino, uma informação importante. Como o tricolor paulista só tinha três zagueiros à disposição, que era o caso de Arboleda, Osório e Isaac, o Arboleda jogou todo o jogo treino. No primeiro tempo, utilizou o Osório, foi o seu companheiro de zaga, e no segundo tempo, o Isaac jogou ao lado do zagueiro equatoriano. Outro retorno importante foi do lateral Mike, que estava afastado, já está reintegrado ao grupo do São Paulo, ele também participou das atividades do jogo treino. São Paulo não tinha à disposição Sabino e Rafael Tolói, que estão em reta final de transição física para o retorno com o restante do grupo, para o restante das atividades, e não contou ainda também com o Vitor Sá, seu novo reforço. Ele não atuou ainda nesse jogo treino, está se tratando de um incômodo, de uma lesão pequena, e deve estar nas próximas semanas à disposição do técnico Dorival Júnior. Mas já alguns indícios para o retorno do Campeonato Brasileiro, que acontece, está marcado para o dia 22 de julho entre São Paulo e Atlético Paranaense. São Paulo que joga como mandante, mas não terá o Morumbi à disposição para essa partida por conta de shows na casa do tricolor. Essas são as informações do São Paulo. Volto com vocês aí do estúdio. Um abraço, Weber Lima.
0: Um abraço, Felipe Oliveira. O São Paulo jogará em Bragança Paulista esse jogo contra o Atlético, né? E eu vou falar um negócio, hein, até pra gente comentar. Quer dizer que o Arboleda jogou o tempo todo. É uma vergonha.
2: Ele voltou.
0: Inclusive, ele tava escondidinho, né, das redes sociais. No final de semana, ele tava aparecendo, dando pitaco em coisas do futebol. Olha, o São Paulo realmente fazendo vergonha, passando vergonha com o retorno desse jogador indisciplinado, que não está minimamente preocupado com o clube e volta e joga o tempo todo, que indica o quê? Que ele vai voltar como titular da equipe. Realmente, olha a mensagem maravilhosa, uma vergonha. Eu só estou esperando o rebaixamento do São Paulo, só falta isso para o São Paulo, porque todas as coisas negativas o São Paulo já proporcionou para o seu torcedor. Fala, Hugo.
10: Olha, o São Paulo joga aí com o Atlético, né?
0: Joga o Atlético Paranaense.
10: Não, você falou Atlético. O que precisa identificar.
0: Aí, ó, tá vendo, Veloso?
10: O outro é o Atlético Mineiro.
0: Aí, ó, se identificar o Mineiro, tá vendo?
2: Se localizar. O Atlético também, né? Mineiro é o Galo. Quando falar Galo, é o Atlético lá de Minas.
10: É.
2: É o único de Minas.
10: Só faz barulho.
0: Aí, ó, você tá vendo? Ele tá provocando.
2: É o único de Minas.
0: Ô, Veloso, quantas vezes você vestiu a camisa do Atlético Mineiro? 400 e tal?
2: Não. Do Palmeiras foi 451. Ah, do Galo, acho que foi 231 vezes.
0: 231 jogos, você defendeu o Galo.
2: É, 5 anos.
10: Tô brincando com o Veloso aqui, mas o torcedor do Atlético, ele gosta demais do Veloso.
0: É, isso é verdade.
10: Tem o maior respeito com o Veloso.
2: Eu gosto mesmo.
0: Legal.
2: Foi legal lá.
0: 18 horas e 40 minutos. E aí, o que você achou, Veloso? O Arboleda voltou.
2: Ah, rapaz, isso é uma piada, né? O que o São Paulo tá fazendo com o torcedor parece piada mesmo, uma brincadeira de mau gosto, né? O cara que desrespeitou o clube, que não tem nenhum tipo de comprometimento com o grupo, tava convocado, sumiu, foi embora, trocou telefone, não falou com ninguém. Aí nas férias o cara é reintegrado. Depois ele volta e vira titular com o Dorival Júnior. É uma piada que o São Paulo tá fazendo com a
3: torcida. É desespero isso, né, Vilu?
2: É desespero.
3: Não tem quem faça a função. Vai ter que usar. Ninguém quis.
2: Tem dinheiro pra contratar.
3: Ninguém emprestou, não conseguiu emprestar, né? Então não conseguiu vender. É o que tem agora, é aceitar.
10: É, toda soberba essa vingada, né? Verano teve seu momento, tinha assim, aquela empáfia, aquela soberba, o tempo passa. As coisas não acontecem por acaso.
11: Ô Gaviva, você não quer fazer uma troca com o São Paulo, não? Arboleda por algum zagueiro lá do Corinthians?
2: Pega o Félix Torres.
4: Louco, mano, gente. Não, o Félix Torres. Pega o Félix Torres. Queria arrumar mais coisa. Não, o Arboleda, ele é um bom zagueiro. O problema dele é a noite, velho. É o sereno, ele gosta do sereno. Enquanto tiver uma luzinha, se for, de preferência, se for vermelha, tiver acesa, ele não volta, mano.
11: É verdade. Ele não volta. O que eu recebi de vídeos desse rapaz na noite de São Paulo é um negócio de louco. Mas vamos lá. 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Vamos ter semana que vem uma Alexa pra sortear no programa. Ó. 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
11: 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Me passaram aqui, rapaz, onde eu coloquei aqui. Um ingresso para o show do Paulo Miklos. 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Show do Paulo Miklos, sábado, no The Cavern Club. Um sorteio de um par de ingressos, então, para esse sábado agora, às 21h30, lá no The Cavern Club, sabadão, dia 11. Esse é bom, hein, Gaviva?
4: Ô, Paulo Miklos, mano, gosto muito de Titãs, uma das minhas bandas preferidas. O Branco Melo, doidaço pra caramba, eu curto os caras, Tony Garrido, não, é Tony Belotto, né?
11: Tony Belotto.
4: Do Cidade
11: Negra.
4: É, Tony Belotto, curto pra caramba, o Titãs, sensacional.
11: Boa.
10: Shopping Vila Olímpia, né?
11: Hã? Shopping Vila Olímpia, é isso aí.
10: Tá bom os coro lá, hein, rapaz?
11: Dá mesmo,
10: hein? E é sábado?
11: É sábado. Sábado dá pra curtir um showzinho.
3: Brasil nem joga, né?
11: Acabou, Copa do Mundo acabou mesmo.
2: Acabou.
11: Agora acabou. Até Portugal já foi embora, a seleção que eu ia torcer já foi também. 18h43, rápido break. Na volta a gente segue com um giro pelos clubes. Já falamos do Corinthians, do São Paulo, de Arboleda, ou Arbolenda, como gosta de chamar a torcida Tricas, Nutella Tinderiana Enística, e também vamos falar do Santos, do Palmeiras, do Giro pelo Brasil no próximo bloco, aqui no Nova Brasil em Campo, com pão de alhozinho. 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
11: 8 horas e 48 minutos. Vamos falar das coisas do Verdão. Veloso tem uma bomba daqui a pouco para soltar aqui no programa em relação ao Palmeiras, mas antes, as informações da Sociedade Esportiva Palmeiras com o nosso Lucas Basílio.
9: Muito bem, o Weber Lima, ouvinte, Nova Brasil em campo, eu tô de volta para falarmos agora do Palmeiras, que segue a sua intertemporada, né? E fez durante esse período o seu segundo jogo treino na Academia de Futebol no último sábado. Depois de bater a Mauaense no final da semana passada, no sábado foi dia de enfrentar o Primavera de Indaiatuba, interior de São Paulo, e mais uma vitória para o Grupo Verde, 3-1. Gols marcados pelo zagueiro Murilo e pelos garotos Vitor Gabriel e Felipe Tereza, e foi de virada, hein? O Primavera até sai na frente, mas o Palmeiras consegue virar e marcar o 3-1. A gente fica na expectativa também com relação ao retorno dos selecionáveis, né? O time do Paraguai foi eliminado pela França na fase oitavas de final. E Gustavo Gomes e Maurício, sobretudo os dois, né, que fizeram um grande Mundial. Ramon Sosa foi um pouquinho menos utilizado, mas fato é que eles voltam a estar à disposição da comissão técnica Alviverde, provavelmente na outra semana. Eles devem ganhar a semana toda de folga, né, um período de descanso aí após a disputa do Mundial, para na semana que vem eles se apresentarem e começarem os trabalhos visando o retorno das atividades oficiais do Palmeiras. A gente sempre lembra que o primeiro jogo marcado do Verdão, nesse retorno pós-Copa do Mundo, está agendado para o dia 23, diante do Coritiba, pelo Campeonato Brasileiro.
11: O jogo foi antecipado para o dia 22, esse jogo do Palmeiras, não será mais no dia 23. Veloso, e a bomba, Veloso?
2: A bomba é o seguinte, o Palmeiras vai negociar mesmo o Maurício, que tem proposta da Atalanta, né? 108 milhões, o Palmeiras vai liberar, um jogador que não está sendo muito aproveitado, não é titular, e eu acho que para ter um jogador desse nível que não está sendo aproveitado, tem que trazer a molecada da base. Tem o Eric Belé, tem uma garotada que está ocupando espaço ali, por isso o Palmeiras vai vender. E a outra é com relação ao Danilo. O Palmeiras já falou com o Danilo, está bem adiantado, e essa semana deve formular a proposta do Botafogo. Como o Danilo não deve sair do Brasil em função de não ter jogado, não ter se destacado na Copa do Mundo, provavelmente a gente vai ter novidades ainda essa semana com relação ao Danilo chegando no Palmeiras também, porque é desejo, inclusive, do jogador voltar para o Palmeiras.
11: Boa, 18:50, as informações do Peixe, que atropelou num jogo treino no Pacaembu. As informações com Felipe Camargo.
0: Muito bem, Weber, estamos de volta. Vamos atualizar as informações do alvinegro mais famoso do mundo, que retornou aos trabalhos desta tarde no CT Rei Pelé. O Santos teve um amistoso no último sábado no estádio do Pacaembu. E que triste ver o Pacaembu depois da reforma, hein, Weber Lima? A estrutura horrorosa do estádio do Pacaembu, gramado sintético também, péssima qualidade, enfim. Mas o Santos enfrentou o União São João de Araras, time da terceira divisão do futebol paulista. No primeiro tempo, o Santos foi com uma formação titular e não conseguiu sair do zero. Empatou sem gols. No segundo tempo, o Santos mudou todo o time. Entrou uma equipe alternativa, né? E o Cuca fez alguns testes e o Santos venceu por 3-0. União São João de Araras ainda manteve a formação titular no início do jogo, né? No segundo tempo, e depois, durante o segundo tempo, foi fazendo algumas alterações. O Santos não teve o Igor Vinícius, o Gabriel Bontempo, o Tassiano, jogadores que estavam ainda se recuperando de alguns problemas. O Cuca, após a partida, falou sobre Neymar. O Santos espera a volta do Neymar após a eliminação da Copa. Será que Neymar volta ainda a jogar com a camisa do Santos? Vamos ouvir o que fala o técnico santista.
1: Quando eu falei que não tem plano do Neymar, é porque ele me perguntou qual é o teu plano do Neymar. Eu não sei até onde que ele vai. Vai vir embora semana que vem? Vai vir só no final da Copa? Então a gente tem que esperar a Copa do Mundo acabar para daí sim você poder planejar, ver o descanso que o jogador vai ter que ter, o tamanho da folga que ele vai ter que ter, aliado ao calendário, a importância dos jogos. Então ainda não foi.
0: Esse então o Cuca, o torcedor do Santos ainda não sabe se o Neymar retorna e cumpre o seu contrato até o dia 31 de dezembro, o que é fato é que o Peixe aguarda para saber se conta ainda com camisa 10, Weber Lima.
11: Gaviva, na sua opinião, o Neymar joga ainda pelo Santos até o final do ano ou não?
3: Joga.
11: É por quê?
3: Acho que ele joga, ele tem uma dívida com o Peixe, né, ele tá... O Santos está pondo muito dinheiro, né, pro Neymar e tal, acreditou na vinda dele e até agora nada. Então agora com essa decepção da seleção brasileira, eu acho que ele volta para tentar livrar o Peixe, pelo menos da zona do rebaixamento, colocar o Santos ali pelo menos para pegar e beliscar uma sul-americana, quem sabe.
11: E na sua opinião, Fran?
4: Eu acho que ele vai encerrar o contrato dele, muito pelo que o Gaviva falou, mas eu acho que ele daqui a pouco vai se mandar, viu, Weber? Se surgir alguma coisa aí, ele vai se mandar e parar em breve. Acho que ele estava focado mesmo para poder disputar essa Copa do Mundo. Não foi do jeito que ele gostaria, né? Aquela lesão ali na última partida acabou prejudicando muito. Vejo um fim complicado, né, do Neymar. E é uma pena, né? Porque é um cara que... conquistou muitos títulos, né? Tem toda a sua história com a camisa da seleção. E é triste ver ele encerrando do jeito que tá.
11: E você, Hugo, você acha que ele veste ainda a camisa do Peixe?
5: Eu acho que ele cumpre o contrato até o final do ano. Cumpre o contrato e... Não é informação, não é nada. É meio que feeling. Eu acho que ele encerra a carreira.
11: Eu também acredito nisso.
5: Ele dispôs a tanto sacrifício, a tanta fisioterapia... Vem mais uma menininha por aí, ele já tem independência financeira da 50ª geração dele, ele vai viver esse momento, curtir as filhas. Pô, enche o saco também, né, cara? Você dorme no hotel, vai pro campo, joga, pega o voo, volta pra casa, passa de passagem, no outro dia, chovendo, 7 da manhã, você tá treinando, Veloso jogou. Chega uma hora que enche o saco, né, Veloso? Chega uma hora que o cara olha e fala assim, eu preciso disso.
2: Chega uma hora que o corpo mais. Também clama, né?
5: Mais, né?
2: Com dor, né?
4: Tudo que envolve o Neymar é uma proporção maior, né? Macro. Seja pro bem ou pro mal, isso tem uma hora que enche o saco também.
5: Nossa, independente do gasto muito grande. O Neymar é um dos maiores jogadores que eu vi atuando.
2: O Neymar já disse que mentalmente ele está cansado também, precisou procurar ajuda há pouco tempo. Então eu acho que a ideia, a princípio, era negociá-lo nessa Copa lá nos Estados Unidos. Não foi possível, pelo que eu sei não apareceu nada, não conseguiram negociá-lo. E agora ele deve cumprir o contrato com o Santos até dezembro. E acho que realmente ele vai avaliar a carreira e acho que é muito provável que ele pare de jogar futebol.
5: A não ser que o Messi faça uma proposta para ele, vem para cá, vamos ser felizes, vamos nos divertir aqui, tomar vinho com o Beckham. E aquela coisa toda, aí o cara pode querer continuar, mas De um nível de exigência maior, eu não acredito, não.
11: Também, eu também acredito que o Neymar encerra a sua carreira no final do ano. É o que vocês falaram aqui, né? São muitas lesões recentes, né? Essa daí, eu sempre vejo que o Neymar tem o antes de 2014 e o depois daquela entrada criminosa do Zúñiga naquele jogo de Copa do Mundo, né? Onde ele dá aquela entrada absurda nas costas do jogador, que poderia ter encurtado demais a carreira do Neymar.
5: Poderia ter deixado o Neymar paraplégico.
11: Exatamente. E aí o Neymar segue, mas você vê que aí o corpo parece meio desequilibrado. Se vocês procurarem o histórico de lesões do Neymar, tem uma lesão antes de 2014. Depois de 2014, depois daquele lance, é um histórico absurdo de lesões, né? Porque eu já ouvi atletas do passado falarem sobre isso, né? Quando a gente tem uma lesão, aí desequilibra o corpo fica desequilibrado e às vezes a gente não consegue mais agir da mesma forma. Inclusive, alguém, acho que o Darwin Botelho, irmão do Hugo Botelho, mandou uma mensagem para mim hoje de manhã, a gente falando de futebol, ele falou: Weber, depois de 2014, o Neymar já não jogou da mesma forma. E eu também vejo dessa maneira, acredito que ele vai encerrar pela gratidão, como disse o Gavião e todo mundo aqui no Santos, pela gratidão ao clube, mas encerra a sua carreira. É triste, né, o fim da carreira do Neymar, e não por culpa dele, né, é uma lesão atrás da outra que acabou dificultando a vida do jogador. 18h57, o Giro pelo Brasil com Antônio Lima.
6: Fala, Weber Lima, um grande abraço a você, a quem nos acompanha no Nova Brasil em Campo. Nesta segunda-feira daremos um giro pelo Brasil, trazendo as últimas atualizações dos clubes brasileiros. O atacante Gabriel Peck já está em terras mineiras. O jogador de 26 anos desembarcou neste domingo em Belo Horizonte e celebrou o acordo com a Raposa.
7: Primeiramente, estou muito feliz e agradecer a Deus pela oportunidade. Ainda falta terminar algumas partes burocráticas, mas estou muito feliz com a minha chegada no Cruzeiro. Recebi um carinho muito grande dos torcedores desde o início das negociações. E o Cruzeiro é um clube gigante, a torcida é gigante e está disputando grandes campeonatos, um elenco muito forte, com grandes craques. Então eu acho que me encaixo perfeito ali para poder ajudar o Cruzeiro.
6: O atleta que estava no LA Galaxy dos Estados Unidos agora retorna ao Brasil para vestir a camisa celeste. Deve assinar por 5 temporadas. O Internacional retomou os treinos na manhã desta segunda-feira. A atividade, a primeira após a vitória por 1-0 em jogo treino contra o Coritiba, marcou os retornos de Rocher e Félix Torres. Os atletas, o goleiro e o zagueiro, que retornam após as suas participações na Copa do Mundo. Rocher defendeu a seleção do Uruguai, que caiu na fase de grupos, enquanto Félix Torres defendeu a seleção do Equador, que foi eliminada na segunda fase do torneio mundial. O Mirassol encaminhou a contratação de Gustavo Silva, de 27 anos. O jogador, antes conhecido como Gustavo Mosquito, estava no Júbilo Iwata, do Japão, onde atuou nas últimas temporadas. O Vitória anunciou a contratação de Fabiano Souza neste domingo. Lateral esquerdo, que pertence ao Moreirense de Portugal, chega por empréstimo. O rubro-negro de Salvador irá pagar $200 mil pelo empréstimo do atleta de 26 anos e assina com o clube baiano até o fim deste ano, Weber Lima.
11: Tá certo, Antônio Lima. É o seguinte, esse Gabriel Peck, eu sou fã desse cara.
2: Bom jogador.
11: É, bom jogador e ele como pessoa também, que ele foi visitar aquele Gui, que tem aquela doença bolhosa, né, na pele. E ele foi lá visitar o menino, um momento emocionante. O menino é apaixonado por ele, né? O Gui Vascaíno. É muito legal, foi muito legal a atitude dele. Foi até o hospital visitar o garoto. Muito legal mesmo. 18h59.
3: Esse repórter é teu filho?
11: Oi?
3: Esse Lima, Antônio. Esse repórter é teu filho?
11: É Gaviva.
3: É, teu filho?
11: Não sabia. Você não sabia?
3: Tô ambientando agora.
11: Você tá conhecendo, né, Gaviva? Já é, exatamente. Tá se armando, né, Gaviva? Você tá pegando, né? Você vai, tô sabendo.
3: Você quer ver o WhatsApp dele?
11: É.
3: Sei, Gaviva. Tô fazendo ninho.
11: Lembrando, ó, que dia 16 teremos o retorno das jornadas esportivas com Santos e Botafogo, Botafogo e Santos, a partir das 19 horas, logo depois do Novo Brasil em Campo. Gaviva, um grande abraço, Gaviva, e até amanhã.
3: Até amanhã, se Deus quiser. Um abraço para todo mundo.
11: Valeu, Gaviva. Hugo, um grande abraço, até a próxima.
2: Um abraço, até a outra semana, né?
11: Aí já começam os jogos também, né? Aí vocês já voltam ao,
5: Tão bom sem. É.
11: Fran, um grande beijo, Fran. Até quarta, né?
4: Até quarta, Weber. Quarta estou aqui.
11: E o Veloso também, até quarta-feira. Veloso, um abraço.
2: Valeu, Weber. Um abraço. Um abraço a todos. Quarta estamos de volta.
11: Boa. Obrigado pela audiência, pelo carinho. Voltamos amanhã. Obrigado por todas as mensagens no YouTube, no WhatsApp. Obrigado mesmo. Obrigado pelo seu carinho. Fiquem com Deus. Até amanhã com pão de alhozinho. Com pão de alhozinho da Jogo. Tchau.
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A vocês, mais um programa da série a série. Dedique uma canção a quem você ama. Eu tenho aqui em minhas mãos uma carta. Uma carta de um ouvinte que nos escreve e assina com um singelo pseudônimo de

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6: De volta ao som de Marina Lima.

0: Nova Brasil com Adriana Calcanhoto. Por isso eu corro demais. Mais que moderna, brasileira, 20 para as 8. Boa noite.
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5: Nova Brasil FM 7:43.
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0: Nova Brasil com Gélia Duncan, me revelar em instantes, você confere com João Marcelo Bosco, ali mais uma edição do Novo Sempre Vem. Fique na sintonia 757. 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
4: Olá, eu sou João Marcelo Boscoli. Começa agora o novo Sempre Vem. Aqui na Nova Brasil, nesse nosso novo horário, toda segunda-feira, 8 horas da noite, você tem uma hora com o melhor da nova música brasileira. Hoje a gente começa com Rubel e participação especial do Xande de Pilares na música Grão de Areia. Vamos ouvir também Russo Passapulso, Antônio Carlos e Jocafe, muita coisa boa junta, com Aperta o Pé. E ainda nessa sequência, um clássico aqui do Novo Sempre Vem com Braga, Te Vi Dançando. É isso aí, o Novo Sempre Vem começa agora, trazendo a nova música brasileira para todo o Brasil, aqui na Nova Brasil.
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0: mais que moderna, brasileira. Você acabou de ouvir A Voar, duo formado por Bruna Black e JP na música Comum. Agora você já sabe, toda segunda-feira, 8 horas da noite, temos esse encontro aqui na Nova Brasil, onde há esse espaço para nova música brasileira ser apresentada para todo o Brasil. Começando a próxima sequência, Os Garotinhos com Caetano Veloso, uma música que marcou o início da trajetória do Novo Sempre Vem, Nossa Resenha. Vamos ouvir também o Benzie na composição Véspera. O Benzie que veio aqui ao estúdio, gravou músicas exclusivas ao vivo para o Novo Sempre Vem ao longo da temporada. Vamos ouvir mais Benzie, assim como vamos ouvir mais Os Garotinhos. A gente tem tudo a ver.
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Você acabou de ouvir A Voar, duo formado por Bruna Black e JP na música Comum. Agora você já sabe, toda segunda-feira, 8 horas da noite, temos esse encontro aqui na Nova Brasil, onde há esse espaço para nova música brasileira ser apresentada para todo o Brasil. Começando a próxima sequência, Os Garotim com Caetano Veloso, uma música que marcou o

0: Você ouviu JP com Gilsons na música Feito a Maré. Você continua ouvindo O Novo Sempre Vem. Não esqueça, novo horário, toda segunda-feira, 8 horas da noite, uma hora do melhor dessa nova música brasileira. A gente abre a próxima sequência com Murilo Chester e Raquel Reis. Por que não? Vamos ouvir mais uma do Benzier, Água Salgada. Ainda nessa sequência, Manhana, do seu álbum Manhana Canta JG, os universos de João Gomes e João Gilberto aí, fundidos com muito talento, Mete um Bloco Nele e It's Wonderful, um pupurri com duas canções criadas em épocas diferentes aqui na voz de Manhana. 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

0: Esse foi o Júlio Sequim na música Velocidade 2. Você continua ouvindo O Novo Sempre Vem aqui na Nova Brasil. Toda segunda-feira, 8 horas da noite, a gente tem esse espaço para nova produção, para nova música brasileira. Abrindo a última sequência de hoje, Reis do Nada e Ressignifica na música Banho de Mar. Vamos ouvir também Maloca Chique, na composição do grupo Vai Tomar Banho. E mais uma do Júlio Sequim, a ótima, muito bem-humorada, irônica, alegre, jovem. Você está ouvindo O Novo Sempre Vem, Nova Brasil, a nova música brasileira para todo o Brasil, aqui. Mais que moderna, brasileira.
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0: É isso aí, ouvimos mais uma edição do Novo Sempre Vem aqui na Nova Brasil. Toda segunda-feira, 8 horas da noite, você tem esse encontro com os novos artistas, a nova produção da música popular brasileira. Eu sou João Marcelo Boscoli, muito obrigado e até a próxima edição. Até lá!
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5: Está no ar a Voz do Brasil. As notícias do governo federal que movimentaram o país no dia de hoje.
6: Olá, boa noite.
7: Boa noite para você que nos acompanha em todo o país.
6: Segunda-feira, 6 de julho de 2026.
7: Vamos ao destaque do dia na Voz do Brasil.
6: Estudantes podem se inscrever a partir de amanhã no ProUni, o programa Universidade para Todos.
7: A iniciativa seleciona quem busca uma vaga em uma instituição privada de ensino superior. Gabriela Noronha.
8: Para participar, o estudante deve ter cursado ensino médio em escola pública ou como bolsista integral em escola privada.
6: Imunização contra o HPV. Jovens de 15 a 19 anos podem se vacinar até dezembro.
7: Deve ser vacinado quem não recebeu o imunizante na idade recomendada ou não possui registro de vacinação. Nazi Brum.
9: A vacina também está disponível para grupos específicos, como pessoas vivendo com HIV, transplantados, pacientes oncológicos e usuários de PrEP, a profilaxia pré-exposição ao HIV.
6: Canal oferece escuta a jovens de forma humanizada.
7: Pode falar. Adolescentes podem receber de forma gratuita atendimento em saúde mental por meio de plataforma digital. Edinaldo Júnior.
10: A Rede Pode Falar é um canal gratuito e anônimo que pode ser acessado pelo celular de maneira fácil, rápida e simples.
6: Hoje na apresentação da Voz do Brasil, eu, Mariana Jungmann e Luciano Seixas.
7: Acompanhe a gente ao vivo, acesse radiogov.ebc.com.br ou canal Gov na sua TV aberta.
6: Estudantes que desejem concorrer a bolsas de estudo em instituições de ensino privadas por meio do ProUni, o Programa Universidade para Todos, as inscrições começam amanhã e seguem até o final da semana.
7: As bolsas cobrem o equivalente à metade ou ao valor total da mensalidade do curso.
8: O programa Universidade para Todos oferece bolsas integrais e parciais em instituições privadas de ensino superior. Duas vezes ao ano são abertas as inscrições para a seleção de bolsistas. E quem quiser concorrer a uma vaga nesse segundo semestre deve ficar de olho nos prazos. As inscrições começam nesta terça-feira e vão até sexta-feira, dia 10 de julho. Para participar, o candidato precisa ter concluído o ensino médio, participado das edições de 2024 ou de 2025 do Enem, obtido no mínimo 450 pontos na média das 5 provas do exame e nota maior do que zero na redação. Além disso, segundo o edital, o estudante deve ter cursado ensino médio em escola pública ou como bolsista integral em escola privada. Para obter uma bolsa integral, a renda familiar bruta mensal por pessoa deve ser de até um salário mínimo e meio. Já para as bolsas parciais, a renda familiar bruta mensal por integrante da família não pode ultrapassar 3 salários mínimos. Lembrando que professores da rede pública têm regras específicas de isenção de renda para licenciaturas. O resultado da primeira chamada será divulgado na próxima semana, em 15 de julho, enquanto a segunda chamada está prevista para 5 de agosto. As inscrições são gratuitas e devem ser feitas exclusivamente pelo site acessounico.mec.gov.br ProUni. Gabriela Noronha para a Voz do Brasil.
6: E as inscrições para a Prova Nacional Docente 2026 foram prorrogadas até o dia 10 de julho.
7: O novo prazo também vale para solicitações de atendimento especializado e para o uso do nome social.
11: Para efetivar a inscrição, o candidato deve pagar a taxa de R$ 85,00 até o dia 14 de julho. Essa também é a data em que será divulgado o resultado das solicitações de atendimento especial. Em caso de negativa, os recursos podem ser apresentados pelos candidatos até 16 de julho. A aplicação da prova está mantida para o dia 20 de setembro e o resultado final será divulgado em 15 de dezembro. O exame é composto por duas partes, sendo uma voltada para a formação geral docente e outra para questões específicas de 21 áreas da licenciatura. A prova nacional docente tem o objetivo de avaliar a formação dos profissionais que estão concluindo cursos de licenciatura em todo o país. Mas o resultado também pode ser usado como parte de processos seletivos em concursos públicos para a contratação de profissionais de educação básica. Priscila Machado, para a Voz do Brasil.
6: As inscrições para a prova nacional docente devem ser feitas pela internet no endereço pnd.inep.gov.br.
7: E as inscrições para o Fundo de Financiamento Estudantil, FIES, do segundo semestre de 2026, abrem entre os dias 14 e 17 de julho.
6: Nessa etapa, o programa oferece mais de 44 mil vagas para estudantes que desejam financiar cursos presenciais em faculdades particulares.
7: Para participar, o candidato precisa ter feito o Exame Nacional do Ensino Médio a partir de 2010, alcançado média mínima de 450 pontos nas provas, sem zerar a redação, e comprovar